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Dizem que o amolador anuncia transformações. Como uma espécie de presságio no meio da rua. A sorte de uns, mas o azar de outros.

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0: São 7 horas. 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
1: Bom dia. Boa quarta-feira.
2: Os dias da história. Um acontecimento histórico por cada um dos 365 dias do ano. Os dias da história. Uma compilação de Paulo Jorge de Sousa Pinto, com edição de Daniel Vieira. 17 de junho, 1242. Queima de Talmudes, em Paris. Foi neste dia executada a decisão final da Comissão de Teólogos que, durante largos meses, se debruçou sobre o teor do Talmud, a compilação de comentários e ensinamentos do judaísmo. A obra foi considerada infame, tendo sido ordenada a destruição de todos os exemplares que se conseguissem apreender. Calcula-se que cerca de 10 mil cópias tenham sido reunidas e queimadas, possivelmente na Place de Grève, hoje Place de l'Hôtel de Ville, em Paris. Foi o desfecho do chamado processo do Talmud, que teve início em junho de 1240, por iniciativa do rei Luís IX. Este processo fora desencadeado por Nicolas Donat de La Rochelle, um judeu convertido ao cristianismo que havia traduzido o Talmud e que entregara ao Papa Gregório IX uma lista com dezenas de alegadas blasfémias contidas na obra, nomeadamente passagens com referências injuriosas a Jesus, a Maria e à religião cristã. O rei decidiu, portanto, iniciar na sua corte um debate para esclarecer o assunto. Do lado católico, em acusação, compareceu o próprio Nicolas Donat. Em defesa do Talmud e do judaísmo, estiveram presentes quatro dos mais importantes rabinos das sinagogas de França. Era, evidentemente, um debate viciado e desigual.

começamos com peixes. Peixe está com um mágico e aconselha a gerir bem tudo o que tem que fazer hoje, está bem? Portanto, preste atenção e o número da sorte é o 1. Quanto a Leão, com o 2 de copas, que significa que o amor estará em destaque na sua vida, o número da sorte é o 38. Vamos agora a Capricórnio, que está com o Papa e que o aconselha a ouvir a sua voz interior. O número da sorte é o 5. Já a Balança, com o 9 de espadas, que lhe diz para afastar a tristeza, não pensar em coisas más, pensar em coisas positivas. O número da sorte é o 9. Sagitário, com o 6 de paus, que anuncia ganhos financeiros. Que coisa boa! O número da sorte, 28. Escorpião, com o 7 de espadas, que significa que deve desenvolver os seus planos com prudência. O número da sorte, 27. Quanto a Gêmeos, agora você e eu, que somos de Gêmeos, estamos com o 10 de copas, que anuncia felicidade na vida familiar e amorosa. Que coisa boa! O número da sorte, 46. Quanto a Touro, com o 4 de ouros, que significa que terá muitos projetos para desenvolver. E bons, vamos a isso, o número da sorte é o 4. Aquário, com a Papisa, que lembra que a intuição é a sua melhor conselheira. E o número da sorte é o 2. A Virgem, com o 4 de paus, que o aconselha a estar mais tempo com os seus amigos. O número da sorte, 26. Quanto a Caranguejo, com o 2 de ouros, que indica algumas dificuldades em cumprir o que lhe pedem. O número da sorte é o 2. Já Carneiro, com o 7 de ouros, que anuncia uma fase de muito trabalho. O número da sorte é o 7.

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7: A localidade de Giesteira, na freguesia de Queirã, município de Vozela, vai acolher este fim de semana a 25ª Feira da Vitela de Lafões. O evento de cariz gastronómico e cultural promete animar a região com uma programação variada que alia a tradição pecuária, à música e ao folclore, contando ainda com restaurantes insufláveis e expositores. O certame arranca na sexta-feira, dia 19, às 20 horas, com a abertura oficial acompanhada pela Sociedade Musical de Moçambos, seguindo-se às atuações da banda Polk e do DJ Carioca. O sábado ficará marcado pelo tradicional concurso pecuário, logo pela manhã, uma arruada com o grupo de bombos As Capuchinhas de Vasconha e um concerto noturno com os Ritmos do Norte. No domingo, as festividades encerram com a quinta volta dos tratores e uma tarde cultural que engloba o 26º Festival de Folclore, com a participação de ranchos vindos de várias regiões do país, como Coruxo, Vila Verde e Valença. O município de Carregal do Sal tem a decorrer até 30 de junho o período de candidaturas à campanha anual de esterilização de animais de companhia. A iniciativa visa promover o controle da reprodução dos animais de companhia, prevenir o abandono de ninhadas indesejadas e contribuir para a diminuição do número de animais vadios ou errantes do concelho. Podem beneficiar desta medida, que assenta na atribuição de um cheque cirúrgico veterinário, os detentores de animais de estimação com 6 ou mais meses de idade que não se encontrem esterilizados. As candidaturas devem ser efetuadas através de formulário próprio, disponível no website do município ou presencialmente no balcão multisserviços localizado no resto-chão do edifício da Câmara Municipal. Para esclarecimentos adicionais, os munícipes podem contactar presencialmente o CROA, Centro de Recolha Oficial de Animais, ou através dos contactos oficiais. A segunda fase das obras de requalificação da Escola Secundária Felizmina Alcântara, localizada em Mangualde, encontra-se na reta final de conclusão e representa um investimento de cerca de 3 bilhões de euros. Esta intervenção estrutural, financiada por fundos comunitários, ao abrigo do PRR, visa modernizar as infraestruturas de ensino, garantindo melhores condições de eficiência energética, conforto e segurança para toda a comunidade escolar. A importância estratégica deste projeto para a região foi recentemente assinalada com uma visita oficial do Ministro da Presidência, António Leitão Amaro. O governante deslocou-se ao local para acompanhar de perto o progresso dos trabalhos e sublinhar o impacto positivo da boa execução das verbas do PRR na coesão territorial e na modernização dos equipamentos públicos dedicados à educação. O Ir e Vir é um serviço de transporte flexível a pedido, desenhado para ajudar os habitantes da região Viseu, Dom Lafões, a deslocarem-se de forma cómoda, rápida e acessível. Esta iniciativa permite que quem vive em localidades com escassez de transportes públicos ou com horários inadequados possa solicitar a sua viagem e deslocar-se de táxi, pagando apenas o preço equivalente ao de um bilhete de autocarro. O serviço serviço disponibiliza 4 modalidades distintas para responder às necessidades dos utilizadores. O serviço municipal que liga as localidades à respectiva sede de concelho e o serviço intermunicipal focado na ligação entre sedes do concelho na ausência de carreira pública. Adicionalmente, existem as modalidades de ligação ao comboio, que assegura o transporte até às estações e apeadeiros ferroviários da região, e a ligação ao aeródromo de Viseu. Mais informações e reservas através do website da Comunidade Intermunicipal Viseu Dom Lafões em simvdl.pt. O novo espaço de coworking de Castro Daire foi inaugurado no início deste mês de junho, numa cerimónia que contou com a presença de várias personalidades de relevo da região. Entre os presentes estiveram o presidente do município de Castro Daire, Paulo Almeida, o presidente da Comunidade Intermunicipal Viseu Dom Lafões, João Azevedo, e o secretário executivo da Comunidade, Nuno Martinho, além de presidentes de Câmara, vereadores e outras entidades regionais. Este novo espaço resulta de um projeto conjunto entre o município de Castro Daire e a Comunidade Intermunicipal Viseu Dão Lafões. O grande objetivo da iniciativa é atrair novos empreendedores, startups, trabalhadores remotos e nómadas digitais para que se instalem e desenvolvam os seus negócios no concelho, aproveitando este investimento e a crescente qualidade de vida local para posicionar Castro Daire como um destino de excelência. É tudo por hoje no nosso espaço de informação. Que a sua quarta-feira seja produtiva.
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0: Vamos saber quais são as previsões do estado do tempo para quarta-feira, 17 de junho. O Instituto Português do Mar e da Atmosfera diz que deveremos ter céu pouco nublado ou limpo, apresentando períodos de mais nebulosidade no litoral oeste até ao fim da manhã e no interior durante a tarde. Há a possibilidade de ocorrência de aguaceiros dispersos no interior também durante a tarde, mais prováveis no norte e centro e podendo ser acompanhados de trovoada. O vento deverá ser fraco, superando o fraco a moderado até 30 km hora do quadrante oeste durante a tarde. Está prevista pequena subida da temperatura máxima. As máximas previstas são de 25 graus para o Porto, 30 para Coimbra, 33 para Lisboa e também para Faro e 34 para Santarém.
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0: acho que a gente faz parte de um grande teatro. Cada um tem o seu papelzinho e cada um tem o seu coringa gravado, guardado dentro da manguinha aqui, para fazer a sua canastra na hora precisa. Então, na medida em que isso possa ser feito, a gente preserva alguns dados para o futuro que ninguém apurou por onde.
1: Chegou o novo single de Mara, Só Gente. Este é o segundo tema conhecido do álbum que será editado no final deste ano, do qual já conhecíamos Emergir. O tema tem letra e música de A Garota Não e arranjos e produção de Sérgio Mientes e Mara. Conta com Mara na voz, Sérgio Mientes na guitarra, João Godinho no piano e Diogo Souza nas baterias.

0: São 8 horas. 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
1: Olá, boa quarta-feira. O Dia Mundial do Combate à Seca e à Desertificação celebra-se a 17 de junho. O objetivo do dia é sensibilizar as populações e governos quanto à necessidade de cooperação mundial, assim como sublinhar a importância do respeito da Convenção da ONU de combate à desertificação dos países mais afetados pela seca, especialmente países africanos. E hoje os nossos parabéns vão para uma cantora, atriz, apresentadora, modelo e empresária mexicana, que faz hoje 55 anos. Paulina Rubio iniciou a sua carreira no grupo musical Timbiriche em 1982 e 10 anos depois lançou o primeiro álbum a solo, La Chica Dorada, em 1992.

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1: Olá, meu povo, minhas queridas e meus queridos. Hoje vamos fazer, em mais um cuidado que ele está na cozinha, uma sopa fria de cenoura com especiarias. Eu sou o Emanuel Moura e cá venho eu para lhe moer a cabeça durante mais cerca de 2 minutos. Eu prometo que vai ser rápido, está bem? Para esta sopa fria de cenoura com especiarias, precisamos de 50 gramas de cebola, mais ou menos meia cebola, um pepino e meio, 300 gramas de tomate em rama maduro, 400 gramas de cenoura, mais ou menos 4 unidades, um quanto baste de manjericão fresco, uma colher de chá de alho em pó, um quanto baste de paprika, cominhos, malagueta em pó e funcho seco, uma colher de sobremesa de sal, 2 colheres de sopa de vinagre de vinho tinto e 2 colheres de sopa de azeite. Pois é, e esta receita faz-se não em um, não em dois, mas sim em 3 passos. Primeiro, coloque num liquidificador a cebola, previamente descascada, o pepino sem casca e sementes, o tomate também cortado em pedaços, as cenouras descascadas e cortadas em cubos e adicione as especiarias, os temperos e triture tudo muito bem triturado até obter assim um creme muito leve e muito aveludado. De seguida, leva ao frio e à parte descasque e corta em cubos pequenos o restante pepino e por fim sirva a sopa com cubos de pepino e decore com manjericão. Só isto? Ah, pois é! Só isto mesmo. É simples, é rápido, é fácil. E a sua prima vegetariana vai adorar. Ai, eu adoro esta sopa fria de cenoura com especiarias. Que bem! Para voltar a ouvir esta e mais receitas, vá ao podcast da sua rádio que eu lá estarei a explicar-lhe tudinho. Hei de voltar depois para mais uma receita muito boa e muito kits e muito fofinha. Para a sua prima, está bem? Tchau!
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13: A localidade de Giesteira, na freguesia de Queirã, município de Vouzela, vai acolher este fim de semana a 25ª Feira da Vitela de Lafões. O evento de cariz gastronómico e cultural promete animar a região com uma programação variada que alia a tradição pecuária, à música e ao folclore, contando ainda com restaurantes, insufláveis e expositores. O certame arranca na sexta-feira, dia 19, às 20 horas, com a abertura oficial acompanhada pela Sociedade Musical de Moçâmedes, seguindo-se às atuações da banda Polk e do DJ Carioca. O sábado ficará marcado pelo tradicional concurso pecuário, logo pela manhã, uma arruada com o grupo de bombos As Capuchinhas de Vasconha e um concerto noturno com os Ritmos do Norte. No domingo, as festividades encerram com a quinta volta dos tratores e uma tarde cultural que engloba o 26º Festival de Folclore, com a participação de ranchos vindos de várias regiões do país, como Coruxo, Vila Verde e Valença. O município de Carregal do Sal tem a decorrer até 30 de junho o período de candidaturas à campanha anual de esterilização de animais de companhia. A iniciativa visa promover o controle da reprodução dos animais de companhia, prevenir o abandono de ninhadas indesejadas e contribuir para a diminuição do número de animais vadios ou errantes do concelho. Podem beneficiar desta medida, que assenta na atribuição de um cheque cirúrgico veterinário, os detentores de animais de estimação com 6 ou mais meses de idade que não se encontrem esterilizados. As candidaturas devem ser efetuadas através de formulário próprio, disponível no website do município ou presencialmente no balcão multisserviços localizado no resto-chão do edifício da Câmara Municipal. Para esclarecimentos adicionais, os munícipes podem contactar presencialmente o CROA, Centro de Recolha Oficial de Animais, ou através dos contactos oficiais. A segunda fase das obras de requalificação da Escola Secundária Felizmina Alcântara, localizada em Mangualde, encontra-se na reta final de conclusão e representa um investimento de cerca de 3 bilhões de euros. Esta intervenção estrutural, financiada por fundos comunitários, ao abrigo do PRR, visa modernizar as infraestruturas de ensino, garantindo melhores condições de eficiência energética, conforto e segurança para toda a comunidade escolar. A importância estratégica deste projeto para a região foi recentemente assinalada com uma visita oficial do Ministro da Presidência, António Leitão Amaro. O governante deslocou-se ao local para acompanhar de perto o progresso dos trabalhos e sublinhar o impacto positivo da boa execução das verbas do PRR na coesão territorial e na modernização dos equipamentos públicos dedicados à educação. O Ir e Vir é um serviço de transporte flexível a pedido, desenhado para ajudar os habitantes da região Viseu, Dom Lafões, a deslocarem-se de forma cómoda, rápida e acessível. Esta iniciativa permite que quem vive em localidades com escassez de transportes públicos ou com horários inadequados possa solicitar a sua viagem e deslocar-se de táxi, pagando apenas o preço equivalente ao de um bilhete de autocarro. O serviço serviço disponibiliza 4 modalidades distintas para responder às necessidades dos utilizadores. O serviço municipal, que liga as localidades à respectiva sede de concelho, e o serviço intermunicipal, focado na ligação entre sedes do concelho na ausência de carreira pública. Adicionalmente, existem as modalidades de ligação ao comboio, que assegura o transporte até às estações e apeadeiros ferroviários da região, e a ligação ao aeródromo de Viseu. Mais informações e reservas através do website da Comunidade Intermunicipal Viseu Dom Lafões em simvdl.pt. O novo espaço de coworking de Castro Daire foi inaugurado no início deste mês de junho, numa cerimónia que contou com a presença de várias personalidades de relevo da região. Entre os presentes estiveram o presidente do município de Castro Daire, Paulo Almeida, o presidente da Comunidade Intermunicipal Viseu Dom Lafões, João Azevedo, e o secretário executivo da Comunidade, Nuno Martinho, além de presidentes de Câmara, vereadores e outras entidades regionais. Este novo espaço resulta de um projeto conjunto entre o município de Castro Daire e a Comunidade Intermunicipal Viseu Dom Lafões. O grande objetivo da iniciativa é atrair novos empreendedores, startups, trabalhadores remotos e nómadas digitais para que se instalem e desenvolvam os seus negócios no concelho, aproveitando este investimento e a crescente qualidade de vida local para posicionar Castro Daire como um destino de excelência. É tudo por hoje no nosso espaço de informação. Que a sua quarta-feira seja produtiva.
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4: Vamos saber quais são as previsões do estado do tempo para quarta-feira, 17 de junho. O Instituto Português do Mar e da Atmosfera diz que deveremos ter céu pouco nublado ou limpo, apresentando períodos de mais nebulosidade no litoral oeste até ao fim da manhã e no interior durante a tarde. Há a possibilidade de ocorrência de aguaceiros dispersos no interior também durante a tarde, mais prováveis no norte e centro e podendo ser acompanhados de trovoada. O vento deverá ser fraco, superando fraco a moderado até 30 km/h do quadrante oeste durante a tarde. Está prevista pequena subida da temperatura máxima. As máximas previstas são de 25 graus para o Porto, 30 para Coimbra, 33 para Lisboa e também para Faro e 34 para Santarém.
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Ellie Goulding apresenta Black Pride, o novo single e tema de destaque de I Know Too Much, o seu novo e sexto álbum de estúdio. Descrita como uma canção simultaneamente comovente e eufórica, Black Prada Dress dá o mote para um álbum que mergulha nas relações pessoais e as experiências vividas pela artista ao longo dos últimos anos. 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

0: São 9 horas. 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
1: Bom dia, boa quarta-feira.
2: Agora vamos ter Prazeres Interrompidos. Um livro no minuto, com Otávio Nuno.
3: Este romance oferece uma visão dura, íntima e profundamente complexa das suas personagens. Ana é uma mulher moldada pela violência doméstica e pelo abuso. Com o desaparecimento da mãe, Andréia, regressamos ao passado numa construção fragmentada da vida de Ana. Não há aqui nostalgia nem idealização. Andréia surge como uma figura profundamente instável, carregando traumas e fantasmas que descarrega sistematicamente sobre a filha. As duas vivem afastadas e, por isso, quando Ana recebe a notícia da morte da mãe, o que a perturba não é o luto em si, mas o regresso a uma história de violência e ressentimento. Andréia era alcoólica, errática e difícil, alguém que fez da vida da filha um inferno. Trabalhou como empregada de limpeza no orfanato Retiro dos Pássaros, onde acabou por se envolver com um homem que se revelaria mais uma fonte de sofrimento, tanto para si como para Ana. É nesse contexto que mãe e filha passam a partilhar um segredo devastador. É também no orfanato que Ana conhece Benjamin, que ali se encontra escondido e com quem constrói uma relação de cumplicidade intensa. O que os une é a violência, o medo e a sensação de não haver escapatória possível. Já adulta, Ana continua presa a esse legado. Leva uma vida instável, marcada por comportamentos autodestrutivos, incapaz de estabelecer relações duradouras ou de desenvolver verdadeira empatia. Quando reencontra Benjamin, torna-se claro que a herança do trauma permanece e que não sobra espaço para redenção. Não há Pássaros aqui é um livro perturbador e implacável, daqueles que permanecem conosco muito depois da última página.
4: O episódio de hoje foi sobre o livro Não Há Pássaros Aqui, de Victor Vidal, da editora Leia, e contou com a leitura do podcast de Marta Ferreira, que é bibliotecária em São Paulo, Brasil. Boas leituras!
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2: There's a Kind of Hush é uma canção popular escrita por Lee Reed e Geoff Stephens, gravada originalmente pelo grupo Stephens and New Vaudeville Band em 1967, que foi um grande sucesso na Austrália e na África do Sul. No entanto, no resto do mundo, a versão com maior sucesso foi para Herman's Hermits. A primeira versão do single, There's a Kind of Hush, foi gravada em 66 por Gary and the Hornets, uma banda adolescente masculina de Ohio, cuja versão intitulada A Kind of Hush tornou-se um sucesso regional e mostrou sinais de sucesso nacional em janeiro de 67. O single alcançaria a 4ª posição em Cincinnati e foi lançado nos Estados Unidos em fevereiro desse ano, para alcançar o top 30 da Billboard Hot 100 e em 3 semanas atingir a 4ª posição, proporcionando ao grupo a presença no top 10 dos Estados Unidos, com certificação ouro para vendas de 1 milhão de unidades. O sucesso da versão Herman's Hermits levou ao lançamento da faixa original da New Vaudeville Band como single, com ambas as versões a aparecer no topo dos tops.

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5: Está no ar o News Flash com o essencial da informação para esta quarta-feira, 17 de junho. A Associação de Vítimas do Incêndio de Pedrógão Grande realiza hoje uma homenagem às vítimas da tragédia de junho de 2017, no dia em que se assinalam 9 anos sobre os fogos que provocaram 66 mortos, 253 feridos e a destruição de cerca de 500 mil de casas e 50 empresas. O programa de homenagem inclui a abertura da sede da Associação, na Figueira, uma cerimónia no Memorial às Vítimas dos Incêndios e uma missa na Igreja Paroquial de Vila Facaia, estando ainda prevista para o próximo domingo a realização da tradicional Caminhada Renascer. O incêndio de grandes proporções deflagrou esta madrugada numa fábrica de calçado na freguesia de Margaride, em Felgueiras, no distrito do Porto, cujo alerta foi dado às 4h33. Segundo fonte do Comando Sur-Regional, do Tâmega e Sousa, da Proteção Civil, o fogo mantinha-se ativo e ainda não estava dominado esta manhã, encontrando-se, contudo, confinado às instalações da referida unidade fabril. Não há registro de vítimas e nas operações de combate às chamas estiveram empenhados 25 operacionais, apoiados por 11 veículos pertencentes aos bombeiros de Felgueiras e a outras corporações vizinhas. No âmbito da operação policial Sapatada, desencadeada pela Unidade Nacional contra Terrorismo e pela Secção Central de Combate ao Banditismo, a Polícia Judiciária realizou 7 buscas domiciliárias e constituiu 25 arguídos no processo que investiga a fuga de 5 reclusos da cadeia de Val de Judeus, ocorrida em setembro de 2024. Durante a operação, as autoridades detiveram um homem de nacionalidade portuguesa, de 43 anos, sobre o qual recaem fortes indícios da prática dos crimes de tirada de presos e de detenção de arma proibida. O Comando Territorial do Porto, da GNR, através do Núcleo de Investigação e Apoio a Vítimas Específicas, de Penafiel, realizou buscas e encerrou 9 residências que laboravam ilegalmente como lares de idosos no concelho de Lousada, detendo 7 pessoas por suspeitas de maus tratos. As referidas instalações não reuniam as condições necessárias de salubridade, higiene ou o número adequado de cuidadores para assegurar o bem-estar e a segurança dos utentes. Na sequência desta operação, os idosos foram devidamente encaminhados para locais de acolhimento identificados pela Segurança Social. De acordo com dados provisórios divulgados pela Federação Nacional de Nadadores Salvadores, 57 pessoas morreram afogadas em Portugal até ao final de maio, tendo sido registadas 36 mortes só no primeiro trimestre do ano, o valor mais elevado desde o início dos registros em 2017. Perante este agravamento do número de óbitos por afogamento, a Federação alerta para a importância urgente do reforço da prevenção e de uma maior educação para o risco aquático. Os ataques de longo alcance realizados pelas forças ucranianas contra infraestruturas petrolíferas russas danificaram significativamente o setor de refinação de petróleo de Moscovo, desativando mais de 30% da sua capacidade e paralisando mais de 40 unidades de processamento após atingirem 16 grandes refinarias e terminais. Segundo dados divulgados pelo Estado-Maior da Ucrânia, na rede social Facebook e avançados pela agência Ukrinform, esta análise detalha a degradação das capacidades militares e económicas da Rússia provocada pela crise de combustível resultante destas incursões. O presidente ucraniano Volodymyr Zelensky afirmou que os líderes do G7 reunidos na cimeira em Évian-les-Bains, em França, demonstraram unanimidade ao concordar que a Rússia não está a ganhar a guerra e que está a atacar deliberadamente infraestruturas civis. Na entrevista concedida à agência Reuters, Zelensky destacou que foram discutidas sanções adicionais dirigidas ao setor bancário, à produção militar e às exportações de petróleo russas, com o objetivo de pressionar Moscovo a chegar a um acordo o mais rápido possível e a sentar-se à mesa das negociações. O presidente dos Estados Unidos, Donald Trump, garantiu que não haverá portagens no Estreito de Hormuz, explicando que o conteúdo total do memorando com o Irão apenas não foi divulgado ainda porque a assinatura formal do documento ainda não ocorreu. Adicionalmente, durante a cimeira do G7, Trump deixou um aviso ao primeiro-ministro israelita Benjamin Netanyahu, afirmando que este tem de ser mais responsável no Líbano e acusando-o de não saber lidar com o Hezbollah. E foi o essencial da informação para esta terça-feira, 17 de junho. Tenha a continuação de um ótimo dia.
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0: 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Vamos saber quais são as previsões do estado do tempo para quarta-feira, 17 de junho. O Instituto Português do Mar e da Atmosfera diz que deveremos ter céu pouco nublado ou limpo, apresentando períodos de mais nebulosidade no litoral oeste até ao fim da manhã e no interior durante a tarde. Há possibilidade de ocorrência de aguaceiros dispersos no interior também durante a tarde, mais prováveis no norte e centro e podendo ser acompanhados de trovoada. O vento deverá ser fraco, superando o fraco a moderado até 30 km/h do quadrante oeste durante a tarde. Está prevista pequena subida da temperatura máxima. As máximas previstas são de 25 graus para o Porto, 30 para Coimbra, 33 para Lisboa e também para Faro e 34 para Santarém.
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Chegou o novo single de Mara, Só Gente. Este é o segundo tema conhecido do álbum que será editado no final deste ano, do qual já conhecíamos Emergir. O tema tem letra e música de A Garota Não e arranjos e produção de Sérgio Mientes e Mara. Conta com Mara na voz, Sérgio Mientes na guitarra, João Godinho no piano e Diogo Souza nas baterias.

0: São 10 horas. 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

Olá, muito bom dia para todos os ouvintes da VFM. Estamos a iniciar mais um programa de rádio, mais alto e mais além, que está aqui na sua companhia, de segunda a sexta-feira, das 10 até ao meio-dia. E é uma produção de Fernando Morgado.

O vício, vício de todos os dias, está aqui na VFM e ainda bem. Gosta de nos ouvir? Muito bem. Gosta de estar connosco? Melhor ainda. É para isso que estamos aqui, para o acompanhar e fazer-lhe, efetivamente, do seu dia, um bom dia. Bom dia.

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estar na nossa companhia é a sua melhor opção para uma melhor fase da sua vida. Seja qual for a sua idade, quer seja muito novinho, quer esteja na adolescência, meia idade ou até com muito mais idade. E eu quero cumprimentar aqui nesta manhã todas as mães que estão connosco fazer-nos companhia. Tenham a idade que tiverem. Pode ser uma mãe solteira, uma mãe jovem, uma mãe de meia idade ou então uma mãe já avó com muitos anos de vida e por isso sabe muito mais do que todos nós juntos. É verdade. O radialista é a pessoa que faz rádio, que leva rádio para si. É a pessoa que dá voz aos seus sentimentos, às notícias e a todas as canções que você vai ouvir aqui na VFM. E uma nossa ouvinte que está em Lisboa e que não é do Alentejo, mas casou com um senhor alentejano que infelizmente já partiu. E ela diz-me o seguinte: levou-me a viajar até ao meu querido Alentejo, preparar a sorda fácil de fazer, coentros e alho, levou-me aos meus 24 anos e com 24 rosas que recebi do meu namorado e mais tarde marido, e estiveram juntos 48 anos. Mas esta senhora perdeu o marido há bem pouco tempo. Eu estou a falar de uma senhora que é poetisa e que escreve muito bem poesia, Ludovina Dias, que é natural da aldeia de Vila Nova, freguesia de Ventosa, concelho de Vozela. Está em Lisboa há muitos anos. E então, para finalizar esta mensagem que ela enviou, disse: grande programa, amigo Fernando Borgado. Obrigado, dona Ludovina Dias. E hoje a senhora adivinhou: vamos outra vez até o Alentejo. Bom, através da música, claro.

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Música portuguesa, estamos no Alentejo com estrelas e com toda a certeza. Viaja através da música na VFM. Por hoje e sempre o amor é a cor ideal para pintar todas as coisas da sua vida, no dia-a-dia. Hoje que você tem inúmeras coisas para fazer, infinitas razões para sorrir e muitos afetos para espalhar. Cubra este seu dia com bênçãos, luz e amor para sempre. Que a chuva renove o dia de hoje e traga novas esperanças para o seu amanhã. Mas nós pedimos é sol, nós pedimos é tempo de verão. É preciso permitir que as coisas boas e lindas aconteçam, pois a felicidade e o amor batem à sua porta. E nem sempre a maçaneta da mesma gira. Quem decide se quer ou não abrir a porta é você, porque em sua casa só entra quem você autorizar. E nós estamos autorizados a fazer-lhe companhia na sua casa, diariamente. E à noite também, à segunda-feira à noite. Ao anoitecer, traz aconchego. Fique em paz e bom descanso na nossa companhia. Bom dia para si, a sua amizade e consideração pela VFM. Guardamos tudo no nosso coração. Muito e muito obrigado pela sua companhia.

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1: Instalamos os painéis solares, mas depois de uns 6, 8 meses aproximadamente, apenas com...

Uma gravação com muitos anos efetuada por mim quando estive uma semana de férias no Alentejo, em Grândola e Melides, à beira-mar. E tudo isto foi gravado por mim, acompanhando festividades.

0: Meus caros ouvintes da VFM e deste programa Mais Alto e Mais Além, estamos a chegar ao final da primeira hora e vamos fazer um pequenino intervalo, uma pausa pequenina de minutos apenas, e voltamos dentro de muito pouco tempo. Fique por aí, que eu espero por si, ok? Eu espero por si e você vai esperar por mim também. Vamos fazer um intervalinho pequenino e voltamos depois para a segunda e última hora do programa. E vamos continuar no Alentejo, com estas bandas de música que foram gravadas ao vivo em plena rua, das ruas da cidade de Grândola e Melides, à beira-mar plantada.
1: São 11 horas. 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

Vamos ouvir as moças da aldeia. São mulheres alentejanas que estão ligadas ao cante alentejano. E todas estas modas que eu tenho passado aqui das moças da aldeia é o tradicional popular e material da humanidade, que é o cante. Está assim classificado, o cante do Alentejo. São mulheres do trabalho, mulheres que trabalham na agricultura e que cantam desta maneira. Mas vamos ouvir mais um pouquinho, porque isto vale a pena ouvir, a música do Alentejo.

Moças da aldeia, mulheres do cante e do trabalho no campo. Agora outro género de música alentejana e que eu vou oferecer aos meus queridos amigos da V, ouvintes da VFM. É o meu Alentejo, porque eu gosto tanto do Alentejo que eu até digo que o Alentejo é meu.

Esperança e fé, siga nesta manhã o seu caminho, encontrando o melhor que deseja para si. Primeiro, a audição da VFM e do programa Mais Alto e Mais Além. Depois, o seu sonho. O melhor que tem para viver neste dia. Seja feliz. E o mundo é de quem acorda feliz. Feliz e em paz. 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
0: É isso mesmo, mais cedo ou mais tarde, é a sua rádio. Continuamos com a música do Alentejo.

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Que maravilha esta música do Alentejo e é do grupo musical Cruzeiro. Vamos mudar, não de música, mas de grupo. Passamos para Sol do Torrão. E acabo de receber uma chamada do Alentejo, mesmo às portinhas da cidade de Porto Alegre, de um meu camarada de armas e que esteve no ultramar comigo, no meu batalhão 770, batalhão de caçadores 770, e por isso a amizade perdura e vai perdurar enquanto... E vai... pois é, vai durar enquanto estivermos cá na terra. Ele está em Porto Alegre, eu estou aqui. Um dia destes tenho que ir a Porto Alegre, tenho que ir visitá-lo. É o meu amigo João e ele está connosco nesta manhã. Se que não perde um programa meu, a não ser que tenha que sair para uma consulta. Também anda em consultas, pois, é mais ou menos da minha idade. E o certo é que, amigo João, que estejas bem. É o que te desejo. Um grande abraço aqui da Beira Alta, desta terra, desta região que é considerada a segunda Sintra da Beira. Grande abraço para ti, amigo João.

E andamos por terras do Alentejo e andamos também com a música do Alentejo. Meus amigos, seus pais não são eternos. Não esqueça. Às vezes, a agitação do dia, do trabalho, de ir para o trabalho, de voltar para casa e de chegar a casa às vezes cansado, esquece-se dos pais quando não estão a viver pais e filhos, quando estão separados em casas separadas. Isso acontece muito. Mas os pais estão sozinhos. Os seus pais não têm mais ninguém. E os netos também não os visitam, porque ainda são pequenitos, não é? Ainda são pequenos. Mas eles, pais, e que são avós, não são eternos. Ligue para eles. Visite-os. Ria com eles quando os visitar. Abrace-os. Deixe-os falar e contar as suas histórias. Histórias que, por vezes, você já as ouviu. São repetidas. Não interessa. Deixe-os dizer outra vez, contar a mesma história. Trate-os com todo o respeito, com todo o amor, com todo o carinho e com toda a sua paciência. Você sabe que as pessoas idosas, às vezes, dizem, são um bocadito chatos. Não são. Olhe que não. Não são chatos. Eu, por exemplo, não sou chato, não é? Acha que sim? Não sou. E então, respeite-os. Amanhã pode ser tarde demais. E depois, não vale a pena chorar. Não vale a pena ir para o cemitério levar flores. Para quê? As flores desaparecem. As orações, não. Reze por eles um Padre Nosso, umas Ave Marias. E Deus pode estar em silêncio, mas jamais estará ausente. E ajuda-o na sua vida diária. Nunca deixe de acreditar nisso. Nas voltas bonitas que a vida dá, goze o melhor possível o seu dia-a-dia. Com saúde, com paz, com amor e com felicidade. É isso que eu lhe desejo, meu caro ouvinte da VFM. Se gosta de nós, deixe estar sempre connosco. Nós estamos aqui a trabalhar para si. Continuamos no Alentejo e vamos até ao final do programa com a música daquela bonita região que eu adoro. Eu adoro o Alentejo, acredito.

bom ouvir a música do Alentejo. É também bom dar um abraço quente na luz do dia. E o reflexo do amor está espelhado nos animais e nos seus atos tão belos e inocentes. Sabe que há dias uma pessoa que é médico, veterinário, disse-me que os gatos são os melhores animais de estimação que se pode ter na nossa vida. Isto para conviver com eles diariamente na sua residência, na sua casa. Os cães são iguais, talvez ainda mais espertos, não é? Através do seu faro, mas o cão tem um tratamento diferente dos gatos. O cão tem que ter um tratamento diferente. O cão tem que se passear todos os dias, ou de manhã, ou à noite, porque o cão precisa de andar, embora possa dormir na sua casa, ou no outro lado qualquer da sua casa. Mas quem planta uma semente de amizade, colhe um ramo de felicidade. Eu desejo-lhe toda a felicidade do mundo. As lágrimas, por vezes, são amargas. Algumas estão cheias de paixão, amor, carinho e gratidão. São lágrimas de paixão, amor, carinho e gratidão. Agora, uma notícia que a mim me entristeceu e que eu vi hoje. Há mais de 1.600.000 pessoas, portugueses, mulheres, homens e crianças, sem médico de família. A quem é que você atribui a culpa? Fica consigo. Não precisa de me responder porque eu sei. 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Quem ouve música em paz não deseja mal a ninguém. E a música tem o poder de juntar as pessoas e provocar emoções. E este programa é bom para ouvir na caminha. Se não tiver que se levantar, se não tem qualquer coisa para fazer de manhã, das 10 ao meio-dia, acorda, ouve-nos na caminha, ainda quentinho, não é? No aconchego do seu lar, e já sabe que depois ao meio-dia nós terminamos e pode ir à sua vida, não tem problema nenhum, absolutamente nenhum. Há mais música. E vamos prosseguir, porque estamos a chegar ao final do programa de hoje.

Meus amigos, e terminamos o programa de hoje inteiramente dedicado à região do Alentejo. A todas as pessoas que vão ao Alentejo, que passam lá férias, ou que conhecem o Alentejo, mas muito especial para quem é alentejano. E também para as mães em geral e para os avós e para os pais. Pronto, o programa foi assim oferecido pela VFM e tivemos dois grupos a acompanhar-nos musicalmente falando, Sol do Torrão e o grupo musical Cruzeiro.

0: nossa parte é tudo. Muito obrigado por nos ter feito companhia. Voltamos amanhã no mesmo horário, 10 da manhã até ao meio-dia, mais alto e mais além. Um programa de música e poesia. Hoje foi só música, inteiramente dedicada à região do Alentejo. Bom dia para si, a continuação de um bom dia, que tudo lhe corra bem e até amanhã, às 10. Bom dia, e consigo esteve Fernando Morgado. Obrigado pela sua companhia.
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3: Está no ar o News Flash com o essencial da informação para esta quarta-feira, 17 de junho. A Associação de Vítimas do Incêndio de Pedrógão Grande realiza hoje uma homenagem às vítimas da tragédia de junho de 2017, no dia em que se assinalam 9 anos sobre os fogos que provocaram 66 mortos, 253 feridos e a destruição de cerca de 500 mil de casas e 50 empresas. O programa de homenagem inclui a abertura da sede da Associação, na Figueira, uma cerimónia no Memorial às Vítimas dos Incêndios e uma missa na Igreja Paroquial de Vila Facaia, estando ainda prevista para o próximo domingo a realização da tradicional Caminhada Renascer. Um incêndio de grandes proporções deflagrou esta madrugada numa fábrica de calçado na freguesia de Margaride, em Felgueiras, no distrito do Porto, cujo alerta foi dado às 4h33. Segundo fonte do Comando Sur-Regional, do Tâmega e Sousa, da Proteção Civil, o fogo mantinha-se ativo e ainda não estava dominado esta manhã, encontrando-se, contudo, confinado às instalações da referida unidade fabril. Não há registro de vítimas e nas operações de combate às chamas estiveram empenhados 25 operacionais, apoiados por 11 veículos pertencentes aos bombeiros de Felgueiras e a outras corporações vizinhas. No âmbito da Operação Policial Sapatada, desencadeada pela Unidade Nacional contra Terrorismo e pela Secção Central de Combate ao Banditismo, a Polícia Judiciária realizou 7 buscas domiciliárias e constituiu 25 arguídos no processo que investiga a fuga de 5 reclusos da cadeia de Val de Judeus, ocorrida em setembro de 2024. Durante a operação, as autoridades detiveram um homem de nacionalidade portuguesa, de 43 anos, sobre o qual recaem fortes indícios da prática dos crimes de tirada de presos e de detenção de arma proibida. O Comando Territorial do Porto, da GNR, através do Núcleo de Investigação e Apoio a Vítimas Específicas, de Penafiel, realizou buscas e encerrou 9 residências que laboravam ilegalmente como lares de idosos no concelho de Lousada, detendo 7 pessoas por suspeitas de maus-tratos. As referidas instalações não reuniam as condições necessárias de salubridade, higiene ou o número adequado de cuidadores para assegurar o bem-estar e a segurança dos utentes. Na sequência desta operação, os idosos foram devidamente encaminhados para locais de acolhimento identificados pela Segurança Social. De acordo com dados provisórios divulgados pela Federação Nacional de Nadadores Salvadores, 57 pessoas morreram afogadas em Portugal até ao final de maio, tendo sido registadas 36 mortes só no primeiro trimestre do ano, o valor mais elevado desde o início dos registros em 2017. Perante este agravamento do número de óbitos por afogamento, a Federação alerta para a importância urgente do reforço da prevenção e de uma maior educação para o risco aquático. Os ataques de longo alcance realizados pelas forças ucranianas contra infraestruturas petrolíferas russas danificaram significativamente o setor de refinação de petróleo de Moscovo, desativando mais de 30% da sua capacidade e paralisando mais de 40 unidades de processamento após atingirem 16 grandes refinarias e terminais. Segundo dados divulgados pelo Estado-Maior da Ucrânia na rede social Facebook e avançados pela agência Ukrinform, esta análise detalha a degradação das capacidades militares e económicas da Rússia provocada pela crise de combustível resultante destas incursões. O presidente ucraniano Volodymyr Zelensky afirmou que os líderes do G7 reunidos na cimeira em Évian-les-Bains, em França, demonstraram unanimidade ao concordar que a Rússia não está a ganhar a guerra e que está a atacar deliberadamente infraestruturas civis. Na entrevista concedida à agência Reuters, Zelensky destacou que foram discutidas sanções adicionais dirigidas ao setor bancário, à produção militar e às exportações de petróleo russo, com o objetivo de pressionar Moscovo a chegar a um acordo o mais rápido possível e a sentar-se à mesa das negociações. O presidente dos Estados Unidos, Donald Trump, garantiu que não haverá portagens no Estreito de Hormuz, explicando que o conteúdo total do memorando com o Irão apenas não foi divulgado ainda, porque a assinatura formal do documento ainda não ocorreu. Adicionalmente, durante a cimeira do G7, Trump deixou um aviso ao primeiro-ministro israelita Benjamin Netanyahu, afirmando que este tem de ser mais responsável no Líbano e acusando-o de não saber lidar com o Hezbollah. E foi o essencial da informação para esta terça-feira, 17 de junho. Tenha a continuação de um ótimo dia.
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3: Olá, meu povo, minhas queridas e meus queridos. Hoje vamos fazer, em mais um cuidado que ele está na cozinha, uma sopa fria de cenoura com especiarias. Eu sou o Emanuel Moura e cá venho eu para lhe moer a cabeça durante mais cerca de 2 minutos. Eu prometo que vai ser rápido, está bem? Para esta sopa fria de cenoura com especiarias, precisamos de 50 gramas de cebola, mais ou menos meia cebola, um pepino e meio, 300 gramas de tomate em rama maduro, 400 gramas de cenoura, mais ou menos 4 unidades, um quanto baste de manjericão fresco, uma colher de chá de alho em pó, um quanto baste de paprika, cominhos, malagueta em pó e funcho seco, uma colher de sobremesa de sal, 2 colheres de sopa de vinagre de vinho tinto e 2 colheres de sopa de azeite. Pois é, e esta receita faz-se não em um, não em dois, mas sim em 3 passos. Primeiro, coloque num liquidificador a cebola, previamente descascada,

0: pepino sem casca e sementes, o tomate também cortado em pedaços, as cenouras descascadas e cortadas em cubos, e adicione as especiarias, os temperos e triture tudo muito bem triturado, até obter assim um creme muito leve e muito aveludado. De seguida, leva ao frio e à parte descasque e corta em cubos pequenos o restante pepino e por fim sirva a sopa com cubos de pepino e decore com manjericão. Só isto? Ah, pois é, só isto mesmo. É simples, é rápido, é fácil e a sua prima vegetariana vai adorar. Ah, eu adoro esta sopa fria de cenoura com especiarias. Que bem! Para voltar a ouvir esta e mais receitas, vá ao podcast da sua rádio que eu lá estarei a explicar-lhe tudinho. E de voltar depois para mais uma receita muito boa e muito kits e muito fofinha. Para a sua prima, está bem? Tchau!
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12: A localidade de Giesteira, na freguesia de Queirã, município de Vouzela, vai acolher este fim de semana a 25ª Feira da Vitela de Lafões. O evento de cariz gastronómico e cultural promete animar a região com uma programação variada que alia a tradição pecuária, à música e ao folclore, contando ainda com restaurantes, insufláveis e expositores. O certame arranca na sexta-feira, dia 19, às 20 horas, com a abertura oficial acompanhada pela Sociedade Musical de Moçâmedes, seguindo-se às atuações da banda Polk e do DJ Carioca. O sábado ficará marcado pelo tradicional concurso pecuário, logo pela manhã, uma arruada com o grupo de bombos As Capuchinhas de Vasconha e um concerto noturno com os Ritmos do Norte. No domingo, as festividades encerram com a quinta volta dos tratores e uma tarde cultural que engloba o 26º Festival de Folclore, com a participação de ranchos vindos de várias regiões do país, como Coruxo, Vila Verde e Valença. O município de Carregal do Sal tem a decorrer até 30 de junho o período de candidaturas à campanha anual de esterilização de animais de companhia. A iniciativa visa promover o controle da reprodução dos animais de companhia, prevenir o abandono de ninhadas indesejadas e contribuir para a diminuição do número de animais vadios ou errantes do concelho. Podem beneficiar desta medida, que assenta na atribuição de um cheque cirúrgico veterinário, os detentores de animais de estimação com 6 ou mais meses de idade que não se encontrem esterilizados. As candidaturas devem ser efetuadas através de formulário próprio, disponível no website do município ou presencialmente no balcão multisserviços localizado no resto-chão do edifício da Câmara Municipal. Para esclarecimentos adicionais, os municípios podem contactar presencialmente o CROA, Centro de Recolha Oficial de Animais, ou através dos contactos oficiais. A segunda fase das obras de requalificação da Escola Secundária Felizmina Alcântara, localizada em Mangualde, encontra-se na reta final de conclusão e representa um investimento de cerca de 3 milhões de euros. Esta intervenção estrutural, financiada por fundos comunitários, ao abrigo do PRR, visa modernizar as infraestruturas de ensino, garantindo melhores condições de eficiência energética, conforto e segurança para toda a comunidade escolar. A importância estratégica deste projeto para a região foi recentemente assinalada com uma visita oficial do Ministro da Presidência, António Leitão Amaro. O governante deslocou-se ao local para acompanhar de perto o progresso dos trabalhos e sublinhar o impacto positivo da boa execução das verbas do PRR na coesão territorial e na modernização dos equipamentos públicos dedicados à educação. O Ir e Vir é um serviço de transporte flexível a pedido, desenhado para ajudar os habitantes da região Viseu, Dom Lafões, a deslocarem-se de forma cómoda, rápida e acessível. Esta iniciativa permite que quem vive em localidades com escassez de transportes públicos ou com horários inadequados possa solicitar a sua viagem e deslocar-se de táxi pagando apenas o preço equivalente ao de um bilhete de autocarro. O serviço disponibiliza 4 modalidades distintas para responder às necessidades dos utilizadores. O serviço municipal que liga as localidades à respectiva sede de concelho e o serviço intermunicipal focado na ligação entre sedes do concelho na ausência de carreira pública. Adicionalmente, existem as modalidades de ligação ao comboio, que assegura o transporte até às estações e apeadeiros ferroviários da região, e a ligação ao aeródromo de Viseu. Mais informações e reservas através do website da Comunidade Intermunicipal Viseu Dom Lafões em simvdl.pt. O novo espaço de coworking de Castro Daire foi inaugurado no início deste mês de junho, numa cerimónia que contou com a presença de várias personalidades de relevo da região. Entre os presentes estiveram o presidente do município de Castro Daire, Paulo Almeida, o presidente da Comunidade Intermunicipal Viseu Dom Lafões, João Azevedo, e o secretário executivo da comunidade, Nuno Martinho, além de presidentes de Câmara, vereadores e outras entidades regionais. Este novo espaço resulta de um projeto conjunto entre o município de Castro Daire e a Comunidade Intermunicipal Viseu Dão Lafões. O grande objetivo da iniciativa é atrair novos empreendedores, startups, trabalhadores remotos e nómadas digitais para que se instalem e desenvolvam os seus negócios no concelho, aproveitando este investimento e a crescente qualidade de vida local para posicionar Castro Daire como um destino de excelência. É tudo por hoje no nosso espaço de informação. Que a sua quarta-feira seja produtiva.
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1: Bom dia, que energia para este 10 de junho. Celebramos o Dia de Portugal, de Camões e das comunidades portuguesas. Um dia de orgulho que nos liga à nossa história e à identidade singular que nos une em todo o mundo. Honramos Luís Vaz de Camões, o poeta que com Os Lusíadas eternizou a alma e a bravura lusa. É um tributo aos portugueses que, além fronteiras, mantém viva a nossa cultura, língua e tradições, fortalecendo laços de união. Que este dia nos inspire a valorizar a nossa herança, celebrar a Portugalidade e construir um futuro promissor com a coragem dos nossos antepassados. Orgulhem-se de ser portugueses. Tenham um dia grandioso, repleto de união e esperança.
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0: São 13 horas.
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0: Estamos a horas da entrada de Portugal em campo e nada melhor do que trazer quatro grandes treinadores aqui ao Toques na Copa, um programa especial agora para esta altura do Campeonato do Mundo. O meu painel exclusivo conta com o Mister Vaz Pinto, o Zé Rodrigues, o Tiago Santana e o Paulo Listra. É um gosto enorme ter aqui quatro homens que percebem muito de futebol e quatro homens do treino. Por isso, obrigado aos quatro por estarem aqui connosco. Eu posso ir passar a bola já aqui ao Mister Vaz Pinto, que está à minha beira. Mister, o que é que tem visto do Mundial e como é que está a correr para si o Mundial até agora?
1: Para ser honesto, ainda não vi muitos jogos. Vi dois ou três que tinha mais curiosidade. Acho que estes primeiros jogos são sempre jogos em que as equipas ainda estão à procura da sua identidade, do seu melhor. Parece-me que há uma grande preocupação em preparar os jogadores do ponto de vista individual para este campeonato de uma forma muito particular, porque a grande maioria dos jogadores chegam carregados de minutos à competição. Não parece que tenha havido ainda até agora grande qualidade do jogo. Toda a gente hoje, em função daquilo que se passou no jogo Cabo Verde com a Espanha, toda a gente fala desse jogo, mas tenho alguma curiosidade também para perceber o que é que Cabo Verde pode fazer com equipas em que tem que assumir mais o jogo. Parece-me que há duas ou três seleções africanas que se confirmam como seleções que têm vindo a crescer e que mostram que o continente africano tem vindo a evoluir. Pronto, e parece-me claramente, eu estava a acompanhar a primeira parte do jogo de França, ontem com a Espanha, espero que a própria Bélgica, espero também que Portugal não tenha tantas dificuldades e que amanhã possa ter um jogo mais tranquilo.
0: José, não me tendo já a Portugal, mas e como é que tens visto também os primeiros jogos e esta ansiedade normal das equipes?
2: A ansiedade do primeiro jogo, sabes que é uma competição curta, onde é importante entrar bem, as equipas a procurar não perder o primeiro jogo, é perfeitamente natural que isso aconteça. A mim não me surpreende esta a réplica que as seleções africanas estão a dar, sobretudo porque o continente africano foi trazendo treinadores mais experimentados, que organizam o talento e as características até físicas dos jogadores daqueles locais, que podem trazer e podem ser a surpresa deste Mundial. E, portanto, a mim não me surpreende, mas estou como o Mister Vaz Pinto. Acho que a qualidade ainda está muito aquém daquilo que é esperado para um certame deste nível, mas o pouco tempo de trabalho daquilo que é o espaço de seleção, portanto as equipas têm 15 dias, 3 semanas de trabalho, ainda estão à procura também dos melhores encaixes, de quais são os jogadores para o 11, portanto é natural que vão acontecendo estas pequenas surpresas. O campeonato também acho que permite aqui algum tempo de correção, porque os grupos acabam por não ter muitos tubarões emparelhados, e nos 3 jogos eu penso que acabarão por passar as duas equipas mais fortes, e depois ainda a possibilidade de passarem uma sem número de terceiros classificados. Portanto acredito que não vai ficar muita gente ou muitas equipas das ditas favoritas de fora nesta primeira fase, porque há essa margem para correção.
0: Tiago, os teus primeiros apontamentos.
3: Bem, eu tenho visto poucos jogos, pouco tempo, diria. Fui apanhando alguns trechos de alguns jogos, e aquilo que nós estamos a ver não é muito diferente daquilo que aconteceu no Mundial anterior, não é? Com as primeiras jornadas, quase que a relembrar de que toda esta festa e esta multiculturalidade em torno do Mundial, ela também se reflete em campo, não é? Portanto, equipas muito menos bem classificadas no ranking do que os ditos tubarões estão, de facto, a dar bastante réplica, estão a mostrar-se muito competitivas, não é? Temos talvez o destaque das equipas do continente africano, que talvez também não seja uma grande surpresa, não é? Como todos nós sabemos, vamos tendo vários dados. Um dos dados interessantes que eu vi agora recentemente até tem a ver com o adversário de Portugal, o Congo, que apenas tem uma participação antes desta, portanto esta será a segunda. Sim. E na primeira participação tinha jogadores exclusivamente a jogar no Zaire. Portanto, claro que já passam mais de 50 anos desde essa altura e acontece um bocadinho com todas as seleções africanas, portanto, independentemente do local, do continente, os jogadores são os jogadores de alto nível. E depois eu acredito que também à medida que os jogos se vão acumulando e as surpresas se vão acumulando, isso vai servindo também um bocadinho de motivação, de reforçar a crença de que se vai acontecendo com várias seleções, isso será possível com todas aquelas que eventualmente não sejam consideradas favoritas ou que não estejam no lote daquelas que se espera que vençam o campeonato do mundo. Eu acho que isso é extremamente interessante e essa adaptação que se vai acontecendo ao longo do tempo no decorrer do Mundial acho que também faz parte da beleza desta competição.
0: Paulo, os teus primeiros apontamentos és o último em intervir, mas...
4: Bem, da minha parte, eu acho que é um bocado à volta disso que já foi dito. Em relação aos países africanos, nota-se que há uma evolução grande. Não sei, e se calhar o Vasco Pinto nisso é mais capaz de dizer, em termos, se calhar, depois no fator psicológico. Pelas, quando uma coisa corre mal, como é que eles são animicamente, se bem que na parte de muitas seleções, os jogadores mesmo africanos já passaram aqui por grandes clubes. Nota-se também uma evolução no futebol próprio da Ásia, o Qatar também conseguiu pontos, mas acho que neste início é muito esse fator de surpresa. É a motivação desses países contra um bocado aquele deixa-andar das grandes seleções. É muito importante o primeiro jogo, claro que é, mas também, conforme são os moldes este ano, a passarem quase três equipas de todos os grupos, acho que só de quatro grupos é que não passam os três piores terceiros. Sim. Acho que dá mais esse ónus às equipas ditas grandes. Porque a gente vê a Espanha ontem, o Yamal para estar a tocar não jogou, se fosse se calhar a passarem só duas equipas, certeza que se calhar entrava mais cedo. Temos essas questões todas que beneficia realmente esses países que não são ditos tão grandes e eles aproveitam bem. E depois, essa parte de passar em três equipas também é bom para essas que não são as favoritas, que vêm aqui uma chave de ouro para poderem passar à fase seguinte. E da mesma maneira que os ditos favoritos a ganhar vão passar quase todos, alguns que nós não dávamos conta, se calhar vão passar e vão buscar aqui espantados, mas passam muito, muito, porque na maior parte vão passar três equipes.
0: Sim. Mister, Vasco Pinto, tem estado mais perto dessas áreas geográficas e conhece melhor a realidade do Congo. Com que realidade é que podemos ir parar aí no jogo da manhã?
1: Olha, eu brincaria um pouco com a situação, porque o Congo é campeão do mundo do feitiço, por isso acho que temos que estar... Temos que estar preparados para essas questões amanhã, muito preparados. Não, mas deixando a brincadeira um pouco à parte, não é que acompanhe a seleção de uma forma muito próxima, mas tenho um ex-jogador meu que está convocado para o Mundial, para a seleção do Congo. Foi meu jogador aqui em Portugal, foi meu jogador no Famalicão, e por esse motivo... Pronto, não vendo os jogos todos, fui acompanhando aqui e ali, mesmo a fase de qualificação, mas não querendo particularizar só no Congo, eu acho que as seleções africanas, de facto, como disse há pouco, e como também já os meus colegas disseram, têm vindo a crescer em função daquilo que é o trabalho tático dos treinadores europeus que têm trabalhado em África, e o Congo também tem o Desabre, que é alguém muito, muito experimentado em África, já tem muita experiência no continente africano, está talvez há duas décadas, não sei, a trabalhar em África, é alguém que é muito respeitado pelos jogadores e há uma crença muito forte quando ele tem as suas equipas, quando está numa equipa africana. E para além disso há os jogadores que, como há pouco também foi dito, portanto, antes não havia essa saída do jogador africano para a Europa, e agora a grande maioria dos jogadores africanos joga na Europa, e por isso esta seleção do Congo também não foge à regra. Tem muitos jogadores que já com alguma idade, experimentados. O Congo sempre teve um futebol muito físico. Tem jogadores de muito boa qualidade. É dos países africanos que eu mais gosto em termos das características dos jogadores. Quando estava em Angola, em função da proximidade geográfica, e também porque os jogadores congoleses conseguiam facilmente a nacionalidade angolana. Tive vários jogadores da República Democrática do Congo, e são de facto muito interessantes, e esta saída para o continente europeu fez com que eles de facto também evoluíssem, e do ponto de vista tático, com um treinador europeu e com a cultura tática que eles já têm hoje, são uma seleção interessante. Não são uma seleção de topo africana, mas acabam por ser uma seleção interessante, com jogadores que podem, do ponto de vista individual, também marcar um pouco a diferença. Não me parece, obviamente, que do ponto de vista coletivo seja uma seleção que nos possa causar muitos problemas, mas no jogo tudo é possível, e a história do jogo é sempre ímpar, e por isso temos de estar preparados para isso, e temos que entrar fortes, sem dar esta motivação, como dizia o Paulo há pouco, a estas equipas que quando começam este tipo de competição, com a motivação acrescida que têm, e se o jogo começa a correr bem, podem de facto causar alguma surpresa, porque têm qualidade e acrescentam essas questões motivacionais. E como comecei esta intervenção, né, com a questão do, se calhar, do feitiço, acabam por estar ainda mais fortes. Portanto, é importante de facto estarmos atentos e respeitarmos o Congo, porque eu acho que vai ser um jogo competitivo.
0: Deixem-me passar a bola e seguir aquilo que o Mister vinha a falar, o Mister Vasco Pinto, e passar ao Mister José Rodrigues. Aquilo que ontem aconteceu com a Espanha no ataque posicional, será que não vai ser um dos nossos problemas também, Portugal?
2: Sim, estou um pouco curioso para ver o que é que o nosso selecionador vai fazer. Desde logo na dupla de centrais, nós no último jogo sentimos alguma dificuldade com os jogadores mais físicos, com velocidade nas costas da nossa linha defensiva, sobretudo o Gonçalo Inácio sentiu muito essa dificuldade quando era exposto ao primeiro duelo. Eu vejo o Gonçalo com mais dificuldades quando jogamos com uma dupla de centrais, onde é importante o central ganhar a primeira bola, e ele está muito rotinado, ou vinha rotinado, Ruben Amorim, de jogar a 3, e sinto que temos ali algum déficit de velocidade, e estou curioso para ver qual será a opção do Roberto Martins para compor a dupla de centrais. Depois a questão de encontrarmos um bloco mais baixo, acredito que a gente vai passar a maior parte do tempo com bola, vamos provavelmente ter mais bola que o Congo, e curioso para perceber como é que ele vai encaixar nos corredores, sobretudo no corredor esquerdo. Sabemos que o Nuno Mendes dá muita profundidade ao corredor, acredito que vai Vitinha para uma construção a 3 no meio de centrais, e depois, na minha perspectiva, até porque gostei do que ele fez no último jogo, parece-me que o Félix poderia ser importante neste jogo, encontrando uma equipa mais baixa a jogar entre linhas, e podermos, em muitas situações, ele juntar-se ao Ronaldo para termos mais presença na área e mais capacidade de finalização, com o Nuno Mendes a dar largura no corredor esquerdo. No corredor direito, jogando Cancelo, tem bastante movimento interior, não sei se vai optar por Trincão mais aberto, se Bernardo, pronto, mas parece que nós podemos tirar partido, ou beneficiaríamos com o Félix neste jogo, para poder ter mais jogo entre linhas no último terço e dar bastante largura no último terço. Preocupado com as transições, achei que foi o ponto mais débil.

0: Bom, parece-me que há aqui de facto várias relações muito interessantes de jogadores que se entendem muito bem, quer sejam setores, quer sejam corredores. Falaste do Félix com o Ronaldo e bem, mas os dados também mostram, e aquilo que observamos, nos jogos também mostram boas relações, boa dinâmica de interação entre, por exemplo, o Nuno Mendes e o Rafael Leão, entre o Vitinha e o Neves, também como disseste, e isso parece-me importante. Aliás, quando eu penso no 11 de Portugal que eu escolheria, seria um bocadinho pensando nesse tipo de interações boas. Nuno Mendes, Leão, Ronaldo, Félix, embora depois possam não coabitar todos neste tipo de relações, mas eu acho que aproveitar isso seria interessante. Eu também fui ouvindo algumas opiniões, né, nos debates que assistimos na televisão, e muita gente, várias pessoas de vários canais dizem uma coisa interessante, que é tentar adivinhar o que o Roberto Martínez pode fazer, pode não ser fácil, né? Portanto, podemos adivinhar muitas coisas e se calhar não acertar em nenhuma. Mas isto para brincar, para além disso, de facto existem muitas, são boas dores de cabeça, é uma boa indefinição para nós portugueses e também é boa para os adversários. O que me parece é que, por exemplo, centrando-me aqui também no aspecto dos defesas centrais, eu acho que é importante, se o Ruben Dias tiver que fazer um teste, significa que há uma dúvida, não é? Portanto, ele tem que fazer um teste, é para saber se está ou não está apto. Portanto, o campeonato ainda vai demorar, espera-se muito tempo, ou pode demorar muito tempo, e portanto, eu, se houver a dúvida para esse teste, essa eleição para um teste, se calhar optaria por não colocar o Ruben Dias. O Gonçalo Inácio, se calhar deixa uma percepção neste momento a todos nós um bocadinho agridoce, porque sabemos que ele tem qualidade, mas tem estado a demonstrar alguma passividade, alguma falta de reação, de aceleração nos espaços entre a defesa e o guarda-redes, na defesa da profundidade, nos próprios duelos, mas por outro lado tem. É dos defesas que consegue progredir mais com bola, e isso pode ser importante com uma primeira linha defensiva com avançados e médios do Congo que possam estar muito baixos, têm que ser provocados, têm que ser estimulados a saltar para abrir espaços. Portanto, e no fundo também, não só daquilo que já disseram o Zé e o Vaz Pinto e tudo aquilo que fui ouvindo, é que eu dava por mim ouvir uma série de opiniões relativamente aos defesas centrais, por exemplo, e a pensar, eu concordo com todos. Com todas as opiniões diferentes. E, portanto, aqui é como nós sabemos que tem que acabar por fazer um treinador, que é, há vários fatores e tem que ponderar qual é que é a percentagem de importância que vai dar mais a um fator do que a outros fatores para tomar decisões. Mas eu iria pelo Renato e ainda assim arriscaria no Gonçalo, o Leão e o Nuno Mendes, o Cancelo. Enfim, o Bruno Fernandes é indiscutível, né? E depois os dois médios do Paris Saint-Germain. Teria alguma dificuldade depois, provavelmente, não há dúvidas também que o Bernardo tem de estar de um lado. Agora, enfim, há várias combinações e isto tem que ver com aquilo que ele entender. Agora, para terminar, eu diria que, simplificando, sem empobrecer a ideia, é uma coisa evidente. Enquanto atacamos, temos que ter uma percepção muito rigorosa e uma proximidade muito rigorosa com os jogadores que podem sair para o contra-ataque. Portanto, o Carlos Carvalhal dizia há uns tempos que toda a gente fala na reação à perda na zona da bola, mas se calhar o primeiro fator que temos que controlar são os adversários que podem estar disponíveis para agredir o espaço nas costas. E, portanto, entre o ataque e essa gestão de equilíbrio, eu acho que vai passar muito, e naturalmente nas bolas, nos esquemas táticos também.
1: Bom, eu vou-te passar a batata quente, que eu vou-te fazer a pergunta que toda a gente fala, que é e Ronaldo no banco, o Ronaldo não, porque quando chega a estas alturas, sabemos que esse lema é muito à volta de Cristiano Ronaldo. O que é que achas?
2: Eu acho que sou Ronaldo.

0: Tem que jogar, isso é inquestionável. Não faz sentido, não faz sentido o Ronaldo ficar no banco. Eu acho que essa questão, são as pessoas que gostam de levantar essas polémicas, e sinceramente o Ronaldo joga, e depois há ali 5, 6 jogadores, como o Tiago acabou de dizer, que são inquestionáveis. Eu em relação ao que foi dito, e pelos jogos de estes últimos jogos, só tenho a dúvida com, pronto, o Rubem Dias não sabe se está a 100%, e é a parte do Nuno Mendes, que eu não sei também como é que ele estará. Até porque foi o único, ele entrou no último jogo com a Nigéria, depois voltou a sair, também querem para jogar todos, mas não sei se ele vai arriscar no Nuno Mendes. Claro que o Nuno Mendes, se estiver bem, também tem que jogar. Depois é um bocado como o Tiago diz, é quem ele meter é o que nós acordamos, é o que nós concordamos, e tem que ser assim. Acho que todos os jogadores que estão, os que jogarem, os que entrarem, acho que têm todos capacidade para dar uma boa resposta. Acho que o principal nesta seleção é entrarmos logo a mandar, sermos nós a mandar, e claro que era muito importante marcar cedo. Isso dá uma tranquilidade muito grande à equipa. Até porque se tivermos uma equipa que esteja a perder contra nós e queira vir para cima, nós também somos muito fortes na transição, seja com o Fel, seja com o Leão, seja com quem for. É muito nesse sentido. Mas o Ronaldo joga, isso acho que não há a mínima dúvida. Eu se o levasse jogava. Tem que jogar.
1: E Gervásio Pinto, deixa-me fazer-lhe uma questão, e tenho falado disto, mas falando mais na proposta de jogo de Portugal, o Bernardo Silva nos últimos tempos no Manchester City faz um bocadinho o papel que o Vitinha faz no PSG, de ser ele a construir, de ser ele a ir para a linha do meio campo. Será que o Bernardo atualmente é capaz de ser o ala que era no passado?
2: Eu acho que obviamente ele tem hoje outras características, à semelhança daquilo que aconteceu com o Ronaldo. Ele também acabou por se adaptar um bocadinho e tem hoje características muito particulares que permitem jogar muito bem por dentro, mas ao mesmo tempo ele não perdeu as qualidades para jogar como extremo e jogar por fora. Eu acho que continua a ser um jogador extremamente decisivo a jogar como extremo, porque é fortíssimo ainda num contra um. Ele também nunca foi rápido e a inteligência não a perdeu, pelo contrário, é extremamente inteligente, e por isso acaba por poder jogar em várias posições e fazê-las todas bem. Há também aqui, foi eu acho que essa questão de jogar por dentro ou por fora vai passar muito por aquilo que acabaram os meus colegas por dizer, que eu concordo 200% com tudo o que foi dito. É uma discussão rica, porque felizmente Portugal tem um lote de jogadores muito, muito interessante. E há aqui várias questões que se levantam. A do Bernardo é uma, é a dúvida se vai ser utilizado por fora ou por dentro, mas eu acho que vai ser utilizado mais por dentro, embora no jogo de amanhã me pareça que as características dele ou do Francisco Conceição possam fazer sentido em função daquilo que é o Congo. Mas ao mesmo tempo eu acho que vai ser muito importante a tomada de decisão do selecionador em função do plano de jogo que tem para cada jogo. E também eu acho que neste momento costumamos dizer que pensamos no próximo, mas eu acho que o selecionador também tem que ter uma visão a médio prazo para a competição, e eu acho que ele vai tomar algumas decisões amanhã para o 11 em função daquilo que é o jogo essencialmente com a Colômbia. Pareceu-me que esta questão do Rubem Dias, eu, se não estou enganado, e corrijam-me, eu acho que ele jogou os dois jogos de início de preparação, esses dois últimos jogos, e como não vinha sendo utilizado no City, como se costuma dizer agora, ele deve ter ficado carregado pelos dois jogos. A carga acabou por levar para índices eventualmente de algum risco de lesão se continuasse a treinar com integrado, e por isso houve a preocupação de lhe dar ritmo competitivo, porque não estava a jogar no City nos últimos tempos. E jogou esses dois jogos e acabou por ser poupado em termos de treino para voltar aos níveis normais que lhe permitam estar a 100% para o jogo de amanhã. Portanto, eu acho que não há risco para o Ruben. Eu acho que ele vai estar a 100% para amanhã, e que a decisão se ele vai jogar ou não tem mais a ver com aquilo que vai ser o futuro a médio prazo da seleção do que propriamente o jogo de amanhã. Falaram também da questão de quem vai ser o o outro central. E todos podemos ter, obviamente, opiniões diferentes, mas todas são muito válidas aquilo que foi dito, porque se o Gonçalo Inácio é mais forte na construção, eventualmente o Veiga é mais forte nos duelos, e amanhã era importante que as características dos dois estivessem reunidas, não só, não podendo ter, eu acho que Portugal amanhã vai estar mais tempo com bola. E o outro momento a seguir será o da transição defensiva, e por esse motivo acho que faz mais sentido o Gonçalo Inácio, porque é mais forte no momento em que Portugal vai estar mais tempo, mas pode, obviamente, optar pelo Veiga para o momento da transição defensiva em termos do duelo. Portanto, mas a mim parece-me que é muito importante ter alguém que na construção seja forte. E depois aquelas dinâmicas que há pouco também se foram aqui discutindo do Vitinha com o Neves ou do Rafael Leão com. Eventualmente com o Nuno Mendes. Essa questão do meio-campo acho que é mais pertinente de todas, porque de facto têm sido incríveis no Paris Saint-Germain os dois médios, mas eu acho que Bernardo vai entrar nessa equação de uma forma muito forte para o selecionador. Portanto, se calhar a maior parte do tempo neste Mundial, metendo na cabeça do Martínez, penso, não é o meu pensamento, é metendo no pensamento do selecionador, é que eventualmente será Bernardo, e essa combinação entre esses dois jogadores do Paris Saint-Germain, se calhar não vai ser tão visível, porque acho que o Bernardo vai jogar muito tempo por dentro, porque acho que o Bruno Fernandes é indiscutível, Ronaldo também será. Há três ou quatro jogadores que não, portanto, vão fazer parte do lote dos mais utilizados, mas eu creio que para amanhã é importante ter jogadores fortes no, no, nos corredores, na situação de um contra um, no jogo posicional, e pode fazer sentido ter Bernardo por fora, mas eu acho que Francisco Conceição pode ser muito importante amanhã. E eu acho que o ala que o nosso selecionador mais gosta acaba por ser o Pedro Neto, e por isso não me espantaria que ele acabasse por apostar no Pedro de um lado e o Francisco Conceição do outro. Se tivesse que fazer uma aposta, seria essa. Mas lá está. Eu acho que vai ser muito importante a questão do plano de jogo. E esse não sabemos, só o selecionador é que sabe. E também o plano que tem para a competição. E as questões físicas individuais, que eu acho que tanto o Nuno Mendes como o Ruben Dias foram questões mais de nivelar cargas e prepará-los para aquilo que é a competição que aí vem, do que
1: Sim.
2: propriamente uma situação preocupante.
1: Mas deixa-me colocar isso para o José num dilema que é no Euro 2024. Não sei se se lembram, começamos com três com numa defesa 3, numa defesa 3 homens atrás contra a Chequia. Será que não podemos ter isso repetidamente outra vez neste jogo?
3: Não, seria para mim uma surpresa total e absoluta com aquilo que o Martínez tem apresentado nos últimos jogos. Nós temos jogado sempre com uma linha
1: Desculpa,
3: de
1: Zé,
3: quatro.
1: eu falava isto porque pensava Ruben Neves pode fazer o papel de central que ele disse que o podia fazer.
3: Sim, mas não acredito, não acredito. Parece-me que aquilo que temos trabalhado, aquilo que temos apresentado nos jogos de treino é uma linha de quatro, e portanto acredito que ele vá apresentar-se com uma linha de quatro, mas concordo com aquilo que os colegas foram dizendo. O Paulo falou da questão de passarem muitos dos terceiros classificados, o Vasco Pinto falou da questão de nós podermos olhar para lá do primeiro jogo e o selecionador ter um plano para também já pensar no jogo da Colômbia, e o Tiago falou de, se houver dúvidas, não colocaria o Ruben Dias, e a mim parece-me que nós poderemos ter essa cautela, até pelo lote de selecionados que temos, poderemos ver amanhã o Ruben Dias no banco e colocar o Tomás Araújo, eventualmente será até o nosso central mais rápido, e portanto até deu boa resposta no tempo que jogou, e portanto não me admiraria que ele pudesse jogar. Depois tenho muitas dúvidas nos corredores, acho que teremos todos, não, pelo menos nos nossos alas, os nossos laterais, acho que estando bem Cancelo e Nuno Mendes serão os titulares. Eu acredito que o Conceição estará mais para os últimos 20, 30 minutos, se precisarmos de um agitador, de um abre-latas. Acredito que possa não jogar de início. E depois, pronto, na esquerda, também concordo com o Mr. Vaz Pinto. O Pedro Neto tem tido primazia, mas parece-me que é um jogador que precisa mais de espaço nas costas, um jogador mais de aceleração, e se calhar não vamos encontrar tantas vezes esse espaço. Não sei até que ponto Leão ou Félix poderão ser mais indicados, mas estou como dizia o Tiago, temos um lote tão bom que todas as combinações são facilmente justificáveis, são facilmente defendíveis, e portanto parece-me que temos um grupo excelente, e é mesmo um exercício quase de adivinhação pensar aquilo que o Martínez tem pensado para amanhã. Mas parece-me que, respondendo à tua questão, parece que vamos jogar claramente a 4, que neste momento aquilo que trabalhamos será Neves, Vitinha e Bruno no meio, e pronto, o Ronaldo indiscutível na frente, e portanto as minhas dúvidas são mesmo os dois, principalmente os dois extremos e os centrais.
1: Deixa-me sair um pouco do ponto de vista tático, Tiago, e fazer-te uma pergunta sobre o que se passou no domingo, em que a seleção não pôde treinar por causa das tempestades e por causa dessas aí condicionantes. Será que não foi prejudicado em Portugal e por não ter trabalhado e neste dia? E trabalhou, mas não no campo por causa dessa situação?
4: Sim, claro que eu diria que é evidente, né? Teria sido melhor treinar. No entanto, nós também fomos ouvindo algumas entrevistas do Roberto Martínez a dizer que havia a preparação para uma série de imprevistos, quer seja em treino, jogo. É evidente que eles, lá está, não, a resposta é objetiva, não é a mesma coisa. No entanto, houve certamente um trabalho a ser feito em espaços do hotel. É evidente que não é a mesma coisa, mas acaba por, podem passar informação, podem fazer algumas atividades do ponto de vista físico, claro que não será igual, mas enfim, podem até ter tido a oportunidade de investir mais tempo em questões de apresentações, de vídeos, etc., não sabemos, mas têm essas oportunidades, e ele referiu que se tinha preparado para isso. Se houver jogos interrompidos, por exemplo, também chegou a referir isso. Eu queria, se me desses a oportunidade, só para voltar aqui atrás, porque enquanto estava a ouvir o Vaz e o Zé, estava a pensar, no cenário dos defesas centrais, sem Ruben Dias, partindo do pressuposto que não estará o Ruben Dias, a minha questão é, será que o Veiga está definido para central da esquerda? Nesse sentido, poderia surgir aquela questão que o Zé também tocou, do Ruben Neves jogar à direita, se o Veiga for central esquerdo e for definido que esse é o lado de defesa central. Depois, um outro cenário é aquilo que eu gostava que o nosso selecionador não tivesse receio, é que se colocar o Veiga e o Gonçalo, portanto, o Veiga central direito e Gonçalo Inácio central esquerdo, que ele não se sinta tentado de perceber este momento defensivo do Gonçalo Inácio e que não queira arranjar de alguma forma um posicionamento do Nuno Mendes a 3 com o Gonçalo pelo meio, embora o sistema possa ser de 4-2-3-1, mas depois na dinâmica posicional de ataque poder ter 3. Portanto, o Nuno baixar central esquerdo e para dentro central do colo central o Gonçalo Inácio, porque aí, enfim, aí talvez pudesse condicionar com isto todo o processo ofensivo, embora também não fosse uma novidade, e abrir alguém à esquerda, que poderia ser, como o Vaz Pinto referiu, também parece ser o extremo favorito do Martínez, o Pedro Neto. Agora, à medida que o tempo vai passando, embora haja para extremo, eu acho que ter dois jogadores bons no corredor lateral à largura que possam ganhar espaço e reter bola, ter um para um no corredor lateral, aquilo que o Vasco me sugeriu parece-me que é muito importante. Mas por outro lado, por exemplo, o Félix, embora numa circunstância normal e habitual dos últimos tempos, se calhar não fosse a minha primeira opção, se calhar num jogo como o de amanhã também seria uma boa opção, porque ele combina, faz combinações diretas, toca e vai, ele consegue perceber que arrasta mesmo que a bola não seja para entrar para ele, portanto tem essa inteligência de movimento também sem bola, para além daquilo que faz com bola e que nós sabemos. Agora, vai ser preciso também espaços reduzidos, com muita concentração dos jogadores no espaço, que haja alguém que consiga driblar para assistir, driblar para rematar, combinar e entrar. Enfim, são muitas as possibilidades, mas são melhores estas dores de cabeça do que olhar e não ter dúvidas nenhumas, não é?
2: Sem dúvida, Tiago. Eu não sei se posso interromper só
1: para... Não, é por isso mesmo,
2: Sim, o Tiago estava a falar e eu estava a fazer o exercício, como disse há pouco, de me pôr na cabeça do selecionador, que é se amanhã os dois principais momentos serão o da organização ofensiva e o da transição defensiva, eventualmente no papel de extremos, os mais agressivos no momento da perda da bola são o Pedro Neto e o Francisco Conceição.
4: Sim.
2: No momento de perda da bola, tanto o Félix como o Leão, como o Trincão, acho que todos eles não são tão agressivos como o Francisco Conceição e como o Pedro Neto. Para além disso, eles acrescentam essa capacidade num contra um, por isso é que eu há pouco, quer dizer, amanhã o selecionador pode contrariar isto, como óbvio, não é? Porque as opções são tão boas e todas elas estão válidas e o pensamento é tão bom. Mas a mim acho que, pronto, o exercício que eu tinha feito foi um bocadinho neste sentido, porque acho que são talvez até os dois extremos que têm mais capacidade nesse momento também defensivo, que é importante amanhã para a transição defensiva. E agora o Tiago estava a falar disso e eu acabei por acrescentar mais qualquer coisa.
0: Sim, e também pela situação do que temos visto no jogo de treino, que ele tem optado muitas vezes pelo Pedro Neto, isso é inquestionável. E não faz muito sentido.
2: Isso parece-me que para mim é o favorito dele.
0: Não faz grande sentido estarmos a preparar os jogos e fazer jogos de treino e depois mudar tudo e jogar a 13. Não sei, mas isso ele lá está a preparar, lá é como o Vaz diz, na cabeça dele, só ele é que sabe o que vai e o que observou do Congo. Acho que é muito por aí.
2: Isso é muito importante, aquilo que ele observou do Congo, acho que é muito importante.
0: É que nós aqui estamos sempre no se, porque, como também já foi dito, nós não sabemos se ele está a preparar o Congo, se está a preparar o Campeonato do Mundo. Se ele estiver a preparar o Congo, com os jogos de treino que fez, com tudo o que fez, está visto quem joga. Se estiver a preparar a competição em si, é sempre uma surpresa. E acho que tudo é válido. Os jogadores que temos, qualquer um a jogar em qualquer posição. Acho que até na parte dos guarda-redes temos para mim, dos melhores do mundo, Diogo Costa, e mesmo quem está, o Rui Silva, garante também. Acho que até aí estamos super bem. Por isso, é só apoiar. O que ele decidir é o que nós decidimos.
1: Deixem-me só puxar um bocadinho a frase da nossa sardinha. Vocês falaram do João Félix já hoje. Este pode ser o campeonato do Félix? Até porque do nosso frito, acho que era importante.
0: Nós temos essa. Claro, puxamos a nossa brasa à nossa linha, mas eu aí sou um bocado de acordo com o que o Zé disse, porque o Félix, ultimamente, tem-se mostrado um jogador que nós não víamos há muito. E a nível de seleção, ele tem feito coisas que, pronto, pensávamos que ele já tinha perdido, e daí ser uma opção muito válida. Acho que individualmente,
3: Félix... para um. Sim, eu vi o Félix muito mais disponível na reação à perda nestes últimos jogos. Eu também fui acompanhando agora a parte final no Al Nassr, não sei se vocês tiveram a oportunidade de ver, e houve coisas do Félix que me fizeram lembrar os tempos do Benfica, muito mais criterioso a jogar entre linhas, com muito mais baliza, a aparecer muito mais vezes em zonas de finalização. É claro que ele também jogava atrás do avançado, é um modelo que o favorece muito mais, mas não será aí que ele irá jogar. Mas ele, partindo de uma posição de ala esquerda, com ao menos a jogar por fora, parece-me que poderá ser útil para este jogo, começando de início ou entrando depois, mas concordo com aquilo que o Vasco Pinto estava a dizer, claramente o extremo preferido do Martínez, aí estou com o Vasco Pinto, será o Pedro Neto. Para mim não me admiraria que ele jogasse. Se, o Conceição, confesso que sim, que já seria uma surpresa maior para mim, embora concordo com aquilo que o Mister diz, que do ponto de vista da reação à perda, serão jogadores muito habilitados. Embora o Bernardo, a gente sabe que ele tem aquele metro e meio, mas tem um motor incrível e é extremamente inteligente a desarmar pelo lado cego, e portanto também é um jogador que ocupa muito bem os passos, mesmo do ponto de vista dos equilíbrios defensivos, quando joga obviamente como médio, com ala, isso já não é tão, já não se vê tanto, mas epá, é mesmo um exercício de adivinhação terrível pensar no 11 de Portugal para amanhã, mas é como diz o Tiago, pá, as soluções são tantas e tão boas, eu não me lembro de nós termos um lote de 18, 19, 20 jogadores, onde quase dá para tirar os nomes para cima e vamos fazer um 11 forte, não é? Acho que é provavelmente o plantel mais forte de Portugal numa fase final.
0: E daí acreditarmos que podemos ser campeões também.
1: A ideia era essa, era mesmo por aí que eu queria avançar, mesmo agora na reta final, era um palpite vosso. Pode ser o Paulo, portanto, que estava a falar, um palpite para amanhã.
0: É, eu não sou muito a dar palpites acerca de resultados. Acho que vamos conseguir ganhar e depois, conforme o jogo for decorrendo, aí o ganhar por mais ou por menos, acho que é isso que vai acontecer. E depois, lá está. Isto que já tem acontecido no Mundial, estas surpresas, às vezes é uma vantagem para quem começa mais tarde. Também vai mais preparado, eles começam, porque os jogadores veem os jogos, eles sabem das coisas. E tentam evitar surpresas. Agora, palpite sobre o palpite que ganhamos, e enquanto o resultado não. Acho que ganhamos e chega.
1: Ministro Vasco Pinto.
2: Eu também estou confiante na vitória, obviamente, mas como disse há pouco, é sempre importante esta conversa que temos sempre com nós treinadores, né? Que é importante respeitar quem está do outro lado, porque também está do outro lado uma seleção que tem qualidade. Também é difícil, obviamente, palpites. Eu acho que Portugal tem sempre facilidade em marcar, mas também tradicionalmente Portugal não costuma entrar muito bem nos mundiais. E por isso tenho alguma expectativa para o jogo de amanhã. Pronto, e se me permitires também falar um bocadinho daquilo que era a pergunta anterior relativamente ao João Félix. Todos Sim. nós vizinhos queremos muito que ele tenha muito sucesso neste Mundial. De facto, como o Zé dizia, ele teve uma época importante, acho que foi muito importante para ele esta época, trabalhou com um excelente treinador, mas também como foi dito, ele jogava no clube num espaço diferente, joga num espaço onde joga normalmente Bruno Fernandes, que ainda por cima este ano creio que foi eleito, não, ou nomeado melhor jogador da Liga Inglesa, quer dizer, sabemos que ele estando bem, o Bruno será sempre o principal candidato para jogar naquele espaço em que de facto o João é mais forte. Mas espero que, porque eu acho que se o nosso selecionador optar várias vezes por uma construção a três, acho que aí temos o João mais vezes dentro de campo, porque lhe permite estar a jogar mais por dentro. E gostava só de acrescentar mais um pormenor, que é relativamente ao Gonçalo Inácio. Eu acho que há algum alarmismo relativamente àquilo que foi o desempenho dele no golo do último jogo, mas não nos podemos esquecer que ele este ano teve grandes desempenhos contra o Paris Saint-Germain, contra o Arsenal e contra o Bayern de Munique. E por isso, jogando contra os melhores e que teve excelente desempenho, eu no último, neste golo em que ele teve alguma responsabilidade, até acho que foi mais no início da jogada, pelos dois jogadores que jogaram de início na frente, neste caso o Cristiano e o Bruno Fernandes, que em termos daquilo que foi a pressão foi mal feita e acabámos por estar num contra um atrás, e as coberturas também, tanto creio que era o Dalot que estava à esquerda e do Ruben Dias, estavam muito longe para uma equipa que estava a pressionar homem a homem. E que a pressão inicial não resultou. Portanto, eu acho que temos um excelente lote de jogadores que nos dá confiança para todos os jogos, e é para nós difícil estar aqui a adivinhar quem vai jogar, mas espero que amanhã, obviamente, Portugal vença, e que vença de uma forma que lhe dê confiança para a competição.
1: Tiago, um palpite?
4: Eu acho que nós vamos ganhar. É difícil de perceber se vai ser 3-4, se vai ser menos, mas acho que vamos acabar por ganhar. Tenho duas curiosidades. Primeiro tenho, porque pesquisei um bocadinho sobre o avançado do Congo, o Issa, e por bem que for, eu vi os highlights e a gente já sabe, todos nós sabemos como é que são os highlights.
2: Mas, não viste o Brian, que foi o meu jogador. Não viste o Brian, que foi o meu jogador. Estás a ver? Acho que foi o Brian Cipeda. Estou a brincar, ele não vai jogar, vai estar no banco.
4: E fiquei curioso porque ele não é só forte nos momentos de profundidade, mas depois é forte a cair para corredores atrás e assistir os jogadores que venham de segundas linhas. Mas a minha maior curiosidade vai ser perceber. Eu acho que. Deixa-me só fazer aqui um enquadramento para se perceber porque é que a minha curiosidade vai ser. Como é que nós vamos atacar? Isso é evidente para toda a gente. Queremos saber como é que vamos atacar, como é que vamos fazer gols, como é que vamos criar, como é que vamos aproximar da baliza. Claro que todos estamos curiosos disso. Mas eu gosto muito de falar com treinadores e com quem não é treinador e que fala comigo sobre futebol. E isso faz-me pensar muito também na mesma, as pessoas que falam comigo de futebol e não são treinadores. E nós vemos muito que as pessoas que têm o direito a ter a sua opinião, naturalmente, todos têm, mas que não estão dentro do treino, como é que se treina, como é que se tenta fazer com que aconteça uma coisa e não outra. Mas as pessoas dizem muito, hoje está muito em voga dizer-se que o futebol é todo muito lento, é todo um passo ao lado, um passo atrás, e eu acho que aquilo que me suscita mais curiosidade é perceber a gestão de não acelerar demasiado ofensivamente para não termos para diminuir o número de contra-ataques que precisamos sofrer e o momento de aceleração. Portanto, a gestão de desacelerar para em circunstâncias onde não podemos, em espaço onde não podemos perder bola para não sofrer contra-ataques. E os momentos onde temos que acelerar. Portanto, tudo isto numa zona do campo, num espaço que será um meio campo ofensivo, a maior parte do tempo, e esta gestão entre aceleração e desaceleração, ou alguma desaceleração propositada em momentos onde, ou espaços onde nós não podemos, em determinado espaço onde. Aí sim não podemos acelerar porque aumentamos o risco e a probabilidade de perder bola e sofrer contra-ataques, aumentar o número de contra-ataques sofridos. Isso vai, acho que essa gestão, quero perceber se vai haver algum padrão ou se também não terá mal nenhum, se não houver padrão e se for a qualidade individual, porque isso é extraordinário que aconteça. Acho que não tira nenhum bocado a nenhum treinador quando as coisas saem também pela qualidade individual, pelo drible, por um golo fora da área. Isso faz parte e nós também estamos de ver, não
1: é? José, as últimas impressões. E o teu palpite?
3: Eu estou com os colegas, acho que nós vamos claramente ganhar o jogo. A mim é a questão mental. Eu sinto nas declarações que fui ouvindo dos nossos selecionados, vejo a malta, vejo os jogadores muito focados com espírito de missão, a sentir que este é o momento. Espero que esse nível de ansiedade que aparece sempre no primeiro jogo não escale para níveis muito elevados, que depois de alguma forma tragam algum nervosismo, tragam a consequência das más decisões, das decisões precipitadas. Essa é a minha curiosidade também do ponto de vista anímico para amanhã, porque as declarações agradaram-me muito de todos os jogadores. Portanto, sinto-os mesmo muito, muito focados, muito, muito motivados, num espírito de missão, como dizia o Paulo, a sentir que é agora, e portanto que nós temos um lote de selecionados incrível. Eu espero é que saibamos reagir às contrariedades que vão acontecendo. Acontecem num jogo, acontecem numa competição deste género, e portanto nós poderemos não entrar bem no jogo, poderemos não estar a dominar, poderemos levar uma transição logo neste jogo e perceber o momento e a capacidade de resposta que os nossos jogadores vão dar. Mas eu acho que com menor dificuldade nós vamos acabar por nos impor. Eu penso que nós vamos entrar com a mandar no jogo, com a fazer as coisas e pensando aquilo, estava aqui a ouvir o Tiago e a pensar aquilo que eu diria se estivesse no papel do Martínez. Eu acho importante nós instalarmos em meio campo adversário, eu acho importante limitar as perdas de bola nos primeiros minutos de jogo, dar poucas transições ao adversário, eventualmente circular bola de forma mais paciente, aquilo que quem não é treinador diz que é para o lado e para trás e que a bola só circula entre os dos centrais, e eu acho que poderá ser importante nós termos essa estabilidade, instalarmos-nos com bola, e depois os nossos jogadores farão a diferença num contra um, num remates de fora. Também temos meia distância como não tínhamos se calhar há muito tempo, temos muitos jogadores a poder chutar fora. Eu acho que ganharemos o jogo, mas se queres um resultado, eu diria que ganharíamos por 3-0.
1: É a melhor forma de fechar, então. Olha, foi um gosto enorme estar com vocês. Já estão convocados para segunda-feira antes do próximo jogo da nossa seleção, por isso, e bom jogo para vocês, e divirtam-se a ver.
3: Obrigado, foi um gosto estar convosco. Um abraço.
0: Um abraço. Um abraço.

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1: São 15 horas.
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0: São 16 horas. 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

0: Olá, seja bem-vindo. Arrancamos com mais uma hora de emissão, mais uma hora de AB Play, espaço reservado para a música nova. E hoje vamos iniciar com Sérgio Onze, com Gisela João. Que mar é este? 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

Mafalda lança Para Ti, o novo single que dá continuidade à narrativa iniciada com Não Há Nada, canção editada em março passado. Ambos os temas integram o primeiro capítulo desta nova era artística e são um mergulho profundo no passado da personagem que a artista interpreta e constrói através da música. Marcada por um sentimento de clausura emocional, Para Ti anuncia uma transformação. Depois da cor e da confissão, Mafalda começa finalmente a mover-se.

Tatiana Duarte acaba de lançar Tentar, o seu novo single, que conta com a participação de Jimmy P, com influências de pop, R&B e música urbana. Tentar fala sobre aquelas relações que parecem chegar verdadeiramente ao fim. Entre afastamentos, reencontros e promessas que ficam pelo caminho, a canção retrata duas pessoas que continuam a voltar uma para a outra, mesmo quando sabem que talvez não o devam fazer.

I Knew It, I Knew. É a nova música original de Taylor Swift, escrita e produzida pela própria e por Jack Antonoff para o filme da Disney e Pixar, Toy Story 5, que chega às salas de cinema nacionais. A canção honra a história da personagem Jessie e marca o regresso de Taylor às suas raízes country, marcando o seu primeiro single após o histórico álbum The Life of a Showgirl.

0: Mia Beneta continua a revelar o seu universo e identidade artística com o novo single Dá-me a Mão, em parceria com Murta. Escrito pela dupla com o produtor Left, o tema pop e R&B apresenta uma energia leve, descontraída e luminosa e uma narrativa sobre a presença, conexão emocional e liberdade. Dá-me a Mão marca mais um passo na construção do universo artístico de Mia Beneta. O tema serve de antecipação ao EP de estreia da cantora e compositora, com um lançamento previsto para o final deste ano.
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1: Chegou o novo single de Mara, Só Gente. Este é o segundo tema conhecido do álbum que será editado no final deste ano, do qual já conhecíamos Emergir. O tema tem letra e música de A Garota Não e arranjos e produção de Sérgio Mientes e Mara. Conta com Mara na voz, Sérgio Mientes na guitarra, João Godinho no piano e Diogo Souza nas baterias.

0: Ellie Goulding apresenta Black Prada Dress, o novo single e tema de destaque de I Know Too Much, o seu novo e sexto álbum de estúdio. Descrita como uma canção simultaneamente comovente e eufórica, Black Prada Dress dá o mote para um álbum que mergulha nas relações pessoais e as experiências vividas pela artista ao longo dos últimos anos.
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Lika nasceu no Cazaquistão. É cantora, guitarrista e compositora, vive em Portugal há 10 anos e escreve todas as suas canções. O novo single, O Meu Salmo, conta com a participação especial de Luís Caracol. O Meu Salmo fala-nos do vazio, da solidão, do querer, de recomeços e desilusões. Uma história triste que nos agarra e comove, muito sentida, que nos dá esperança com um sol de guitarra a cheirar a rock and roll, para a seguir nos deixar cair lentamente no colo da realidade.

Depois de revelar os singles Búzios, Cuidado e Dona Velha, Rita Cruz apresenta finalmente Flor no Asfalto, o seu muito aguardado álbum de estreia. Entre a melancolia e o humor, traço já evidente nos temas anteriormente revelados, Rita Cruz constrói um universo profundamente humano, onde o íntimo e o político coexistem. A acompanhar o lançamento surge o tema Casa, uma canção que nasce de uma reflexão simples e poderosa sobre a condição feminina ao longo da história.

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0: São 17 horas. 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
1: Depois de revelar os singles Búzios, Cuidado e Dona Velha, Rita Cruz apresenta finalmente Flor no Asfalto, o seu muito aguardado álbum de estreia. Entre a melancolia e o humor, traço já evidente nos temas anteriormente revelados, Rita Cruz constrói um universo profundamente humano, onde o íntimo e o político coexistem. A acompanhar o lançamento surge o tema Casa, uma canção que nasce de uma reflexão simples e poderosa sobre a condição feminina ao longo da história.

Edmásia, Mayambé, está de regresso com Precisas Partir, um tema intenso e emotivo que retrata o momento em que o amor, por si só, já não é suficiente para sustentar uma relação. Através de uma sonoridade impactante de kizomba, Precisas Partir destaca-se pela honestidade da sua mensagem, pela força vocal de Edmásia e pela ligação genuína que estabelece com

0: Está na hora de apresentar um lançamento muito especial que reúne dois dos nomes mais relevantes da música portuguesa na atualidade. A talentosa Mariana Pereira, considerada uma das artistas de revelação do pop nacional e responsável por temas de grande sucesso como Amor de Agosto, entre outros. Junta-se ao fenómeno nacional À Toa. Desta colaboração nasce um novo single inédito que se lixa o tempo, que promete ser um sucesso.
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2: Continuamos com o AB Play, espaço da música nova. Vamos espreitar também, não tarda nada, os temas mais tocados em Portugal. Antes disso, ficamos à escuta de Cristina Clara com António Zambujo. Bonança. Amém.

Avançamos com mais uma contagem das 10 músicas mais tocadas em Portugal. Temos apenas uma novidade para a saída de Bad Bunny. Top mais.

0: queda de uma posição para Back to Friends, Sombra, em nono lugar. Oitava posição, para uma entrada. A novidade chama-se Vizinha do Primeiro Andar. Vizinhos.
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0: Stop Match.
1: Pablo Alborán, Algo de Mi, e um lugar está em sétimo. Aqui duas posições temos Olivia Dean, Dangerously, Easy, queda de 3 postos para Kiss Me, música de Maro, em quinto lugar. Grande subida da semana pertence a Afonso do Brás. O Amanhã subiu 6 posições, está em quarto.

0: Liderava, agora está em terceiro, David Guetta, Teddy Swim, Stones and High, Gun Gun Gun. Segundo posto para Ordinary, Alex Warren. E a liderança agora é para Where Is My Husband. Ray subiu 4 posições.
1: Número 1.

Top Mais. Está apresentado o Top. Voltamos na próxima semana a atualizar a tabela. Até lá, tudo bom, sempre com mais e melhor música nova. É o que acontece já a seguir.

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1: Com apenas 18 anos, Margarida edita Desconhece-me, o seu álbum de estreia. O disco reúne 15 canções escritas ao longo dos últimos anos e apresenta pela primeira vez, em formato longo, o universo criativo de uma das mais promissoras novas vozes da música portuguesa. Depois dos temas já conhecidos, Repreendida, Ninguém de Confiança e Só a Mim, chega agora o retrato completo de uma artista que tem encontrado na escrita o seu principal espaço de expressão.

A cantora e compositora multiplatinada Olivia Rodrigo, vencedora de um Grammy, lançou a sua nova música, The Cure, retirada do seu próximo terceiro álbum de estúdio, You Seem Pretty Sad for a Girl So In Love. Na capa, Olivia surge a segurar um fio vermelho que forma o título da faixa, um detalhe que já tinha antecipado numa entrevista. Olivia descreveu inicialmente o single dizendo: é daquelas músicas perfeitas para cantar num karaoke quando se está triste.

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1: E está na hora de fechar mais uma hora de emissão, ou seja, o AB Play desta semana. Voltamos na próxima com mais música nova. Ainda temos mais música nova nos próximos minutos. Para já ficamos com Blaia, com Maria.

0: São 18 horas. 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

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A sorte de uns, mas o azar de outros.

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4: Simples e concisas são as notícias regionais da sua VFM. A localidade de Giesteira, na freguesia de Queirá, município de Vozela, vai acolher este fim de semana a 25ª Feira da Vitela de Lafões. O evento de cariz gastronómico e cultural promete animar a região com uma programação variada que alia a tradição pecuária, à música e ao folclore, contando ainda com restaurantes insufláveis e expositores. O certame arranca na sexta-feira, dia 19, às 20 horas, com a abertura oficial acompanhada pela Sociedade Musical de Moçâmedes, seguindo-se às atuações da banda Polk e do DJ Carioca. O sábado ficará marcado pelo tradicional concurso pecuário, logo pela manhã, uma arruada com o grupo de bombos As Capuchinhas de Vasconha e um concerto noturno com os Ritmos do Norte. No domingo, as festividades encerram com a quinta volta dos tratores e uma tarde cultural que engloba o 26º Festival de Folclore, com a participação de ranchos vindos de várias regiões do país, como Coruxo, Vila Verde e Valença. O município de Carregal do Sal tem a decorrer até 30 de junho o período de candidaturas à campanha anual de esterilização de animais de companhia. A iniciativa visa promover o controle da reprodução dos animais de companhia, prevenir o abandono de ninhadas indesejadas e contribuir para a diminuição do número de animais vadios ou errantes do concelho. Podem beneficiar desta medida, que assenta na atribuição de um cheque cirúrgico veterinário, os detentores de animais de estimação com 6 ou mais meses de idade que não se encontrem esterilizados. As candidaturas devem ser efetuadas através de formulário próprio, disponível no website do município ou presencialmente no balcão multisserviços localizado no resto-chão do edifício da Câmara Municipal. Para esclarecimentos adicionais, os munícipes podem contactar presencialmente o CROA, Centro de Recolha Oficial de Animais, ou através dos contactos oficiais. A segunda fase das obras de requalificação da Escola Secundária Felizmina Alcântara, localizada em Mangualde, encontra-se na reta final de conclusão e representa um investimento de cerca de 3 bilhões de euros. Esta intervenção estrutural, financiada por fundos comunitários, ao abrigo do PRR, visa modernizar as infraestruturas de ensino, garantindo melhores condições de eficiência energética, conforto e segurança para toda a comunidade escolar. A importância estratégica deste projeto para a região foi recentemente assinalada com uma visita oficial do Ministro da Presidência, António Leitão Amaro. O governante deslocou-se ao local para acompanhar de perto o progresso dos trabalhos e sublinhar o impacto positivo da boa execução das verbas do PRR na coesão territorial e na modernização dos equipamentos públicos dedicados à educação. O Ir e Vir é um serviço de transporte flexível a pedido, desenhado para ajudar os habitantes da região Viseu, Dom Lafões, a deslocarem-se de forma cómoda, rápida e acessível. Esta iniciativa permite que quem vive em localidades com escassez de transportes públicos ou com horários inadequados possa solicitar a sua viagem e deslocar-se de táxi, pagando apenas o preço equivalente ao de um bilhete de autocarro. O serviço disponibiliza 4 modalidades distintas para responder às necessidades dos utilizadores. O serviço municipal, que liga as localidades à respectiva sede de concelho, e o serviço intermunicipal, focado na ligação entre sedes do concelho, na ausência de carreira pública. Adicionalmente, existem as modalidades de ligação ao comboio, que assegura o transporte até às estações e apeadeiros ferroviários da região, e a ligação ao aeródromo de Viseu. Mais informações e reservas através do website da Comunidade Intermunicipal Viseu Dom Lafões em simvdl.pt. O novo espaço de coworking de Castro Daire foi inaugurado no início deste mês de junho, numa cerimónia que contou com a presença de várias personalidades de relevo da região. Entre os presentes estiveram o presidente do município de Castro Daire, Paulo Almeida, o presidente da Comunidade Intermunicipal Viseu Dom Lafões, João Azevedo, e o secretário executivo da comunidade, Nuno Martinho, além de presidentes de câmara, vereadores e outras entidades regionais. Este novo espaço resulta de um projeto conjunto entre o município de Castro Daire e a Comunidade Intermunicipal Viseu Dão Lafões. O grande objetivo da iniciativa é atrair novos empreendedores, startups, trabalhadores remotos e nómadas digitais para que se instalem e desenvolvam os seus negócios no concelho, aproveitando este investimento e a crescente qualidade de vida local para posicionar Castro Daire como um destino de excelência. É tudo por hoje no nosso espaço de informação. Que a sua quarta-feira seja produtiva.
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0: São 19 horas. 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

0: acho que a gente faz parte de um grande teatro. Cada um tem o seu papelzinho e cada um tem o seu coringa gravado, guardado dentro da manguinha aqui, para fazer a sua canastra na hora precisa. Então, na medida em que isso possa ser feito, a gente preserva alguns dados para o futuro que ninguém apoia.
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São originários de Ramsey, no estado de New Jersey, mas chegam-nos atualmente de Denver, no Colorado. Os Lumineers, juntamente com Phoebe Bridgers, abriram o capítulo desta semana da Culpa das Estrelas. A próxima sequência fecha com um clássico de 68, de Tommy James and the Shondells. Trazemos, no entanto, a versão dos The Shacks para Crimson and Clover. Para já segue Neighbor Boy, de Andrea Marie, e pelo meio ouviremos Daudi Matsikau. Boa noite e bem-vindos.

Cadeia parece o nome de filme de gangsters, mas trata-se do título do texto trazido esta noite às estrelas pelo autor Vítor Encarnação. Por falar em filmes, deixo-vos agora com o tema principal de Call Me By Your Name, do realizador italiano Luca Guadagnino, Mystery of Love, de Sufjan Stevens, e já deste ano, Wally, da dupla portuguesa Pedro Branco e Tape Junk.

A vida é uma teia de interesses. O correr dos dias é uma enxurrada de decisões, uma amálgama de emoções que nos fazem agarrar a qualquer coisa para não irmos ao fundo. Tanta dúvida, tanta encruzilhada, tanta opção, tanta inquietação. Para nos mantermos à tona, subimos à mais pequena pedra, abraçamos-nos ao vento, pegamos em pontas soltas, deitamos-nos em qualquer colo, deslumbramos-nos com qualquer luz. Temos medo, todos temos medo de falhar, de desaproveitar a existência, de perder o pé, de ficar para trás, esquecidos, pobres, indiferentes, entorpecidos, pouco mais que números. Motivo de gozo, desilusão de pais, vergonha de filhos. Não queremos ficar enterrados em mediania, incapazes de um golpe de asa, entregues à rotina, submissos como cães gordos dando ao rabo, rosnando em surdina para os donos não nos ouvirem. Não admitimos ficar de fora, não integrar a vanguarda, não sermos reluzentes, crepitantes, interessantes, válidos, modernos, memoráveis. E para darmos conta de tudo isto, temos o raciocínio, ou o instinto de sobrevivência, que é a mesma coisa em situações de aflição. Alguns de nós descobrem-se a si mesmos, projetam-se, avaliam-se, buscam horizontes, não têm raiva nas gengivas. Leem, respeitam a diferença, propõem, debatem, sentem ternura, sentem vergonha, calam-se quando o silêncio se levanta. Falam sem cinismo, usam as mesmas palavras na cara e nas costas. Têm alma de veludo branco, dormem contentes com as suas consciências. E sabem perder, porque sabem que perder é apenas um sol posto. De manhã há mais.

E há outros de nós que perderam o equilíbrio, calculam as perdas e os ganhos, as mais-valias, os proveitos. Fazem contas, são usurários, maquiavélicos. Toldados pela gula, colam-se como lapas, agarram-se como carraças, ferram o dente e não largam. São os guerrilheiros das nossas ruas, dos nossos cafés, do nosso mundo pequeno e vil. São aranhas numa teia, esperam por homens bons como quem espera por moscas ingênuas, para os apanharem desprevenidos e com um sorriso nas suas caras ruins, os usarem e os deitarem para o lado, secos e gastos. Para os enlearem, para os prenderem, para os sugarem, para lhes arrancarem as suas asas, para lhes taparem os olhos, as bocas, para lhes roubarem a sua liberdade, os seus sonhos, as ilusões, as palavras bonitas, para os comerem com as suas naturezas más, para dizerem mal nos seus conluios de aranhas perdidas. Os homens são dicionários de antónimos, zangados com o seu significado, pouco ou muito ou nenhum, rasgam o papel que os sustenta. Não se admitem, não se suportam, são vespas furiosas dentro de uma garrafa de vidro. A existência é uma eterna garrafa de vidro fechada, um espelho imenso que reflete sombras, terrores e glórias vãs, a que só as campas vêm dar descanso. A vida é uma teia, voemos então por cima dela, abalemos com os pássaros.

começa a desenhar-se o final de mais uma sessão da Culpa é das Estrelas. Hoje contamos com a literatura de Vítor Encarnação, a quem agradeço. Daqui a pouco, a gravação desta emissão já estará disponível na plataforma Mixcloud e todos os detalhes nas nossas páginas das redes sociais. Sons finais para Something Vague, dos norte-americanos Bright Eyes. Boa noite.

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Ser artista não é querer estar na moda, é olhar à roda e ver o mundo inteiro ser verdadeiro. Não é olhar para fora enquanto não se olha para dentro, não ser cinzento, não ser perfeito, bem vestido ou requintado, mas trazer o bem ao peito. É ser inteiro, ser imperfeito, delicado, por vezes desafinado. E daí? Não é o quase estar perfeito que faz a obra ter sentido, é sentir no ventre o filho. É correr com todo destino, onde todos estão sentados, é fazer o pino, ser desalinho, viver o perigo de ser fora do baralho. Ser artista dá muito trabalho, é ser chão, ser emoção, ser coisa nenhuma. O artista quando morre não se esfuma, torna-se vida na voz de quem fica. 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És manual de emoções, isso é tanto. Não há manual de instruções que explique esse espanto. 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